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8: 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Atlântida, essa é a rádio das nossas vidas, a melhor vibe do FM. Um ótimo sábado pra você, muito boa noite, Santa Catarina. Estamos de volta, estamos chegando com mais uma edição do nosso Green Valley Station. E a partir de agora, 2 horas com o melhor da música eletrônica na programação em parceria com um dos melhores clubes de música eletrônica do mundo. Então a gente vai assim, nessa batida, nessa elegância e nessa pegada até a meia-noite. São 2 horas com o volume. Volume com certeza no máximo. Sabe por quê? Porque hoje é Black Coffee, o cara que é um sul-africano, o cara que levou o Afro House pro mundo inteiro, nasceu na região de Durban, começou a tocar lá nos anos 90 e hoje é um dos nomes mais conhecidos da cena eletrônica africana. Só pra você ter uma ideia, lá em 2022 o cara levou o Grammy de melhor álbum dance eletrônico, um disco que foi sensação no momento e foi

0: Programação aqui da Atlântida, essa é a rádio das nossas vidas, a melhor vibe da FM, Black Coffee no nosso Green Valley Station. Lembrando que a Green Valley já foi eleita 5 vezes o melhor clube de música eletrônica do mundo e atualmente ocupa a posição número 2, ou seja, é uma pista quente, é um clube que com certeza apresenta grandes festas, atrações internacionais e nacionais de peso e com certeza você vai ter uma noite diferenciada por lá. E hoje a nossa noite tem 2 endereços, eu aqui, né, apresentando o nosso Green Valley Station com Black Coffee, mas nesse exato momento, na pista do Green Valley também tem uma grande festa. A Green Valley já abriu as portas para mais uma grande noite, começou 10 horas da noite, no mesmo horário aqui do programa. Tá por lá Lil Zack, Thiago Melchior, Ana Lu, um line-up aí de peso que tá na expectativa de conferir Edelbrook. É hoje, né, a festa tá acontecendo nesse exato momento. Então se você tá aí por Santa Catarina, se você tá nos ouvindo em Camboriú, Itajaí, Itapema, Navegantes, tá na volta, dá tempo ainda de você conferir essa grande festa. Agora, se você tá nos ouvindo um pouquinho mais longe, né, pela internet ou em Santa Catarina, já vai se programando para você não perder as grandes festas que a Green Valley apresenta e já tem bons nomes confirmados na sequência. 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Vamos pro show do intervalo? Na sequência, tô de volta com mais Black Coffee na programação. Fica aí que é rapidinho.
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8: Esse é o Som da Atlântida, essa é a rádio das nossas vidas, a melhor vibe do FM. Um ótimo sábado pra você, galera que tá

0: convidado especial para quem tá nos ouvindo aqui em Santa Catarina, tá pertinho, Balneário Camboriú, Navegantes, Itapema, enfim, dá tempo ainda, uma noite quente rolando no clube, com grandes nomes na pista. Hoje tem Edelbrook, ou seja, uma festa que eu tenho certeza que teve hora para começar, mas não tem hora para acabar, porque além de Edelbrook fazendo parte desse line-up, a gente confere ainda na pista de hoje Lil Zack, Thiago Melchior, Ana Lu, entre outros grandes nomes da cena eletrônica. Ou seja, é festa quente, né? É festa quente. E a partir de agora, a gente faz aquela conexão Rio Grande do Sul e Santa Catarina, é todo o sul do Brasil ouvindo a programação do nosso Green Valley Station em parceria com esse clube que dispensa comentários. E hoje à noite é com o sul-africano, o cara que levou o Afro House pro mundo inteiro. Então aumente seu volume, vamos nessa! Eu, arroba TT Trevisol daqui, e você com Black Coffee. Vai curtindo aí.
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0: Black Coffee na programação aqui da Atlântida. Essa é a rádio das nossas vidas, a melhor vibe do FM, sonzeira fina, sul-africano, tomando conta da nossa programação, música eletrônica de alta qualidade na programação. E lá na pista do Green Valley, nesse momento, uma grande festa acontecendo, Edelbrook, hoje é noite de Edelbrook. Muita gente ouvindo aqui a programação, já ficou pilhado, já mandou ver, né? Tá indo em direção ao Green Valley. Se você ficou longe, se você não pôde conferir a atração de hoje, fique atento às grandes atrações que vem aí pela frente. Tem muita festa legal sendo programada, então já coloca na sua agenda aí pra você não perder, ó. Tem a festa de aniversário de 19 anos do Green Valley, dia 21 de novembro. Uma grande festa. Vamos torcer aí que o nosso Green Valley Station seja feito ao vivo novamente na festa de aniversário pra gente poder celebrar esse momento diretamente lá na pista. Já fica o recado pra galera aí. No dia 2 de janeiro tem Art Bat. Então, ou seja, grandes nomes confirmados, grandes festas confirmadas, e para você não perder nada, já sabe, né? GreenValleyBR.com, vai lá, garanta seu ingresso antecipado, e @GreenValleyBR no Instagram para você ficar por dentro de todas as novidades que rolam no clube. Hoje foi com ele, né? O sul-africano Black Coffee, o cara que levou, né, essa sonzeira pro mundo inteiro, um cara que dispensa comentários, um dos grandes nomes da cena eletrônica mundial, um Afro House aí que tem um groove hipnótico, é um som maluco, é um som que contagia, é aí a marca do cara que a gente ouviu hoje. Bom, era isso, né? Sábado que vem eu tô de volta, sempre apresentando os melhores nomes, os principais nomes da cena eletrônica mundial e aqueles nomes que tem a ver com a pista quente do Green Valley. Grande abraço a todos, valeu Rio Grande do Sul, valeu Santa Catarina, valeu Sul do Brasil, sábado que vem tamo de volta com mais música eletrônica aqui na Atlântida, na Rádio da Sua Vida. Valeu, bom final de semana.
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1: Muito boa noite para você sintonizado aqui na Atlântida, Rádio das Nossas Vidas. Estamos no ar com o ATL DJ Weekend, a trilha sonora oficial do seu final de semana. Eu sou arroba Guzanotto, seja muito bem-vindo por aqui. É bom demais ter a sua companhia pra gente passar juntos por aqui o final de semana, tocando muita sonzeira. Para você participar comigo, pedir o seu som, arroba ATL DJ Oficial, é o nosso Insta. Eu vou começar de músicas. Uma sonzeira de Silva Bumpa. Esse som tá no topo do chart de Dance Music da BBC de Londres. A faixa chama-se On Tonight e começa a nossa noite de músicas.
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0: Calvin Harris e Jay-Z com Satisfy, fechando o primeiro bloco de sons. Também toquei Forever Young, na versão remix de Fall You What. Na sequência, Fade Web vs Stardust com Trap Queen. Também tivemos por aqui o bloco da Candy Shop com Gracie Abrams vs Nelly Furtado. Na sequência, Lady Gaga e Dulce com Runway. Também Taylor Swift com Opalite, pra gente fechar a primeira meia hora de músicas.
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0: Antes mesmo de ser lançada oficialmente, essa faixa já estava circulando entre os DJs. A primeira versão apareceu no Essential Mix da BBC ainda em 2010 e a versão final foi apresentada no Ultra Music Festival do ano seguinte. O detalhe que virou a assinatura da faixa veio de Etta James, num vocal de 1962 que o Avicii resgatou e colocou no centro de uma produção completamente nova. A faixa chegou ao primeiro lugar ainda no lançamento na Suécia aí na Noruega e ainda rendeu uma indicação ao Grammy. Estamos falando da sonzeira de Avicii com Levels.

0: Jonas Blue, Mali, via faixa Edge of Desire, pra gente fechar o primeiro bloco do ATL DJ Weekend, aqui nas ondas da Rede Atlântida. Eu vou pra um breve intervalo comercial, vou tocar a saideira por aqui, daqui a pouquinho eu volto pra tocar muito mais música, pra gente fechar de sons The Clots e a faixa Neutron Dance. Volto já.
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2: Vamos chegando para abrir mais um bloco de músicas e a gente fechar a edição do ATL DJ Weekend com essa hora direto por aqui. Ainda é para rolar muita música, mas é a horinha saideira. Eu sou Arroba Guzanotto, obrigado pela sua parceria. Para conferir o nome de todas as músicas e seguir com a gente, arroba ATL DJ Oficial. Eu vou abrir esse bloco com Martin Garrix e Ed Sheeran na faixa Repeat It.
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0: 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Educação financeira começa na infância, com uma conversa e fazendo a conta.
1: Ensinar uma criança a guardar, escolher e entender o valor das coisas é preparar ela para muito mais do que o consumo imediato. É ajudar a construir consciência, responsabilidade e um olhar mais inteligente para o futuro.
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4: 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Um ótimo domingo pra você, muito bom dia Santa Catarina, bom dia pra você que tá espalhado por toda a rede Atlântida. A partir de agora, eu, arroba TT Trevisol, tô chegando com mais uma edição do nosso querido e amado Atlântida Feelings. E neste final de semana, o som é de estrada, é emoção, é refrões que atravessam gerações. Estamos falando de Bon Jovi. John Bon Jovi, um artista que transformou o rock em algo acessível, melódico e profundamente conectado com o seu público. Vamos sentir o peso das guitarras, que vão encontrar com certeza letras que falam de amor, de superação e vida real. Então aumente seu volume, porque o nosso Feelings de hoje é com rock, é com alma pop, é com aquele som que a gente vai cantar do início ao fim. John Bon Jovi no ar.
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0: E assim a gente fecha mais uma edição do nosso Atlântida Feelings com a assinatura inconfundível de Jon Bon Jovi, um som que mistura rock, romantismo, aquele espírito de arena que marcou gerações e continua sempre muito atual. Bon Jovi mostrou ao mundo que o rock também pode ser sensível, próximo e cheio de histórias que poderiam ser de qualquer um de nós. Era isso então, fechou mais uma edição do Feelings. Domingo que vem, 10 horas da manhã, a gente está de volta aqui apresentando sempre as melhores e as maiores vozes do mundo da música. Eu, arroba TT Televisual, vou ficando por aqui, mas te faço um convite. Na sequência, vem aí o Top 15. São as 15 músicas mais tocadas no mundo. É a seleção musical feita conforme o gosto da nossa audiência. Então aproveita, um ótimo domingo pra você, porque a música boa aqui na Atlântida, ela nunca para. Depois do show do intervalo,
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16: Ensinar uma criança a guardar, escolher e entender o valor das coisas é preparar ela para muito mais do que o consumo imediato. É ajudar a construir consciência, responsabilidade e um olhar mais inteligente para o futuro.
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0: ganhar, meu. Domingo. Nenhuma chance. Ao vivo, não. Isso aqui é uma reprise.
1: Programa não recomendado para menores de 14 anos, meu irmão.
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5: Olá, olá, boa tarde, amigo e amiga ligados na programação da Atlântida. Estamos chegando a 1h02 com o Pretinho Básico desta terça-feira. Obrigadão pela sua audiência, você que já estava comigo ali no Discorama, curtindo a vibe da música, a melhor música das nossas vidas lá dos anos 80, 90, início dos anos 2000. Estava muito legal, lembrei de ti, Rafinha, lembrei de Tiporã, toquei uma sessãozinha hip hop anos 90.
6: Ah, eu vi o Busta Rhymes, né?
5: Tava, é, Busta Rhymes.
6: Baby,
5: Rhyme
6: I give it to you.
5: Isso,
6: I know what you want.
5: Toquei o P.I.M.P. também.
6: Ah, do 51, é, Rapa Minha Alma.
5: O Rapa Minha Alma, bem legal. Obrigado pela audiência. 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Muito boa tarde, a estrela móvel desta terça-feira, a senhora Rodaica. Boa tarde. Bota o fone, né, Rodaica?
7: Opa. Tô ouvindo da mesma.
5: É, mas não tá, por exemplo, projetando a voz no microfone como se estivesse te ouvindo.
7: Eu não sou uma profissional da área.
5: Claro que é.
7: Pô, como não? Aqui, não, do microfone
5: claro
7: aqui na
5: é,
7: rádio,
5: sim.
7: Não.
5: Claro que é, eu lembro de ti com o microfone
7: não,
5: na mão.
7: Não tenho nem voz, na TV.
5: Do Patrola?
7: Não tenho nem voz pra trabalhar no
5: mas
7: rádio, minha voz é
5: não,
7: muito esganiçada. Eu deveria falar assim, com a voz da TV Com. TV Com, canal da comunidade.
5: Olha aí, viu? Stock não. Center, preço baixo, com um toque a mais, Léo Oliveira.
8: Bom Bani do Grande, é, Alejandro.
5: Como é que tá, meu querido? 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
6: Vamos nessa pra sabadão derreter.
5: Isso, vai ser lindo. 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Recebi hoje uma mensagem de Whats da galera da banda que vai nos acompanhar no karaokê, a banda O Quê. Os caras estão tirando mais de 300 músicas lá pra
6: e
5: nossa.
6: Starway to Heaven também?
5: Starway to Heaven também.
6: Ah, essa vai
5: pode
6: ser
5: levar a letra que tu vai
7: as
5: cantar Starway to Heaven.
7: Vão subir pra cantar?
6: Não, essa é
5: todo mundo, todo
7: não,
5: mundo.
7: Todo mundo pode cantar.
5: Tipo show de calouros, assim.
8: Vale prêmio.
5: Vai escolhendo a tua também.
6: Uhum. Vale um boné.
5: 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Muito boa tarde, Porazinho. Como é que é? Tudo bem?
9: Boa tarde, amigos da mesa e Alexandre Fetter. Tudo bem?
5: Eu não
9: boa
5: sou amigos da mesa, gente. Então, é isso?
9: Não, eu sempre falo, excluiu, Alexandre,
6: né?
9: Fetter. Eu sempre falo boa tarde, Alexandre Fetter e amigos
5: obrigado,
9: da mesa.
5: Obrigado, Porazinho. Lembra
9: ou
5: do
9: seja,
5: meu nome,
9: tá
5: né?
9: Sempre nos amigos.
5: Muito obrigado. Né? É que um tempo já vai estar esquecido, então sempre me ajuda, né? Vem aí mais um Top of Mind, né, Porazinho? Me ajuda.
9: É bom.
5: Muito boa tarde, Rafael Gomes.
10: Boa tarde, Alexandre. Tudo bem?
5: Tudo bem contigo, o produtor do programa?
10: Contigo.
5: Tudo ótimo, muito maravilhoso. Boa. Vamos dar-lhe aqui, então, nos destaques aí, meu irmão. Boa tarde, da pena.
8: Boa tarde, Alexandre.
5: Tá, velho.
8: Tô me recuperando ainda, meu irmão.
5: Tá ruim, né?
8: Eu não assimilei
6: porra,
8: a derrota.
6: Não tem nenhum dia que tu diz
8: cara,
6: que
8: eu não assimilei a derrota. Ele eu perdi domingo.
6: Ah, mas um dia
8: eu
6: se
8: eu achei
6: se
8: que
6: perde.
8: Eu ia me eleger. Pô, 500 anos na TV.
7: Quantos votos aqui é mesmo? Deu no
8: deputado
7: total?
8: Federal, 50 mil votos eu fiz.
5: 50 mil votos?
7: Não, mas aí teria...
10: Ah, São Paulo é pouco.
5: Não,
10: é
5: pouco.
10: São Paulo
5: é
7: pouco. São Paulo.
5: Muito pouco,
7: era,
5: muito pouco.
8: Devia ter ido pelo
7: talvez
8: Macapá.
7: Talvez errado estado, né?
8: Maltiririca foi pra Fortaleza.
6: E também não.
7: Também perdeu.
5: Teve 5 mil votos.
8: Pensa que ele foi o cara mais votado em 2010. Foi de 1 milhão de votos para 5 mil votos.
7: Demora um pouquinho, mas às vezes as pessoas acordam.
9: É verdade.
7: Mas não, na verdade demora bastante.
9: Mas ainda
7: bastante.
9: Tem 5 mil que votaram no Tiririca.
5: 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Hoje é dia do tecnólogo. Um abraço a você, tecnólogo.
9: Explica aí, Gomes, o que que faz o tecnólogo?
11: O tecnólogo não é o técnico, né, Porã? O tecnólogo é acima, ele vale tal qual uma graduação, porque ele pode cursar mestrado, doutorado, etc. Ele é um outro estilo de formação. Tecnólogo mais ligado à área da tecnologia, da indústria.
8: É, tem a ver com o superior?
11: Logística, sim.
8: Boa.
5: Tá bem, hoje também é dia do circulista. Tô procurando aqui o que seria.
9: O que é o circulista?
5: Circulista é aquele cara que fica preso na rotatória, andando não, ali não, dentro.
7: Não. É, esse é o meia roda.
11: É quem participa de círculos operários e movimentos voltados à organização, assistência, educação, cultura e integração dos trabalhadores.
8: Muito obrigado.
5: Ah, legal. E aí, Ivan, boa tarde.
8: Boa tarde, Alejandro.
5: Você é circulista, Ivan?
8: Show.
5: É?
8: Show do movimento.
5: Qual movimento?
8: Ah, do movimento retardado retilíneo. Entendeu? Esse é meu movimento.
5: Movimento retardado retilíneo.
8: Essa é minha galera do agito.
7: Então tu conhece meus amigos
8: também. Isso aí.
7: Tem uma turma dos meus amigos que eu vou te...

0: Hope, bonito. Porque é a esperança. Hope é esperança, boa, que é a branca e preta. E tem a Grazi. Tem mais um.
1: Tem quatro.
0: A Grazi é a que tem a carinha dividida e depois ainda tem o Chico, que é o branco.
1: É muito gato.
0: Pô, uma família de gatos, hein? É da família Grasso, de São Paulo, capital. Aí, galera, obrigado ter mandado as fotinhas dos seus bichinhos. Olha ali que legal, em cima da mesa, todo mundo.
2: Os gatos bonitos, né?
0: Os gatos ricos.
1: Não pode ser da mesa, né?
2: Hã? Cara, o bicho não pode ser. Que gato vai em qualquer lugar.
1: Aí tu te alimenta
2: ali. O gato vai em qualquer lugar.
0: Onde ele quiser, né? Não é tu que define onde é que ele vai.
2: Cara, eu tenho gato. O gato, tu mora na casa do gato.
0: É, tipo isso.
2: Eu pago as contas pro gato. Tanto que ele me acorda 5 da manhã, todo dia.
0: Ela tem que ser muito
3: gateiro.
0: Largado de certas, como é que eu vou dizer, vaidades, de certos desejos muito próprios aí na sua casa, porque o gato é o dono da casa, não é
3: mas,
0: tu, né?
3: Mas vamos pensar que se a pessoa abre mão de tudo isso pra ter o bicho, é porque o bicho faz muito mais bem do que mal.
0: Não, com certeza, não tá em dúvida isso.
3: E tem aquela máxima que a gente jamais poderá discordar, que os bichos são muito melhores que as pessoas.
0: Não, concordo muito também.
3: Então acho que tem mais
2: do que ter bichinho em casa. Ele é engraçado, ele te acorda, 5 da manhã ele vem com a patinha no meu rosto. Meu sachê.
3: E ele só quer que corte, ele quer alguma coisa de comida.
2: Ele, sachê. Ah,
3: 5 da manhã. Ele quer comido,
2: sachê. Ele come sachê 5 da manhã.
0: Mas ele dá com as unhas ou dá com a almofadinha?
2: Não, ele vem tipo com a almofadinha.
0: Ah, tipo, acorda, trouxa.
2: Cadê meu sachê, ô merda? Certo. Cadê meu sachê, ô merda? Meu sachê, gordo! E aí eu tenho que levantar, botar um sachêzinho e isso quando a minha
4: te dá alergia? Não.
2: Não tem alergia.
4: Boa tarde, Alexandre.
3: Por que será que às 5 da manhã tu não conseguiu criar uma situação de estender isso?
2: Cara, ele gosta de acordar cedo, ele gosta de ver o movimento.
0: Ah, tá. Certo.
2: Aí ele tem lá de casa tem uma obra, ele fica cuidando na janela.
3: O pessoal chegando.
0: 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Nosso ouvinte aniversariante é o Márcio Giovan Oliveira. O Márcio Giovan Oliveira é carpinteiro, marceneiro, faixa preta de jiu-jitsu de Campo Bom, fazendo 44 anos.
2: Ele é marcioneiro. Marcioneiro, Márcio Marceneiro. Bah, às vezes o socão tem que ser liberado.
0: Marcioneiro, né? Agora que eu entendi. Gostei, Sandrinho. Gostei, marcioneiro.
2: Outro Márcio, né? Outro Márcio de aniversário. Profissão mais antiga do mundo, né?
0: Muito Márcio. Marceneiro?
2: Não, cara, marceneiro e carpinteiro.
0: Carpinteiro do universo.
4: E as prostitutas?
2: Mas pensa que Maria Madalena era mais jovem que José.
0: Tá, agora tu matou a charada.
2: Mais jovem que José.
0: A profissão mais antiga é essa mesmo, carpintaria. Carpintaria, né?
3: Mas a gente não tem
2: como saber
3: isso, né, gente?
0: Não tem. Mas tá escrito no livro.
2: A Madalena é mais jovem que José.
3: Mesmo tudo que veio antes.
2: Ah, não, eu não conheço as gurias de antes.
3: Pois é,
2: a mais famosa era. A mais famosa era a Maria Madalena.
0: Mas a Maria Madalena era mesmo do rolê ou era mal falada?
2: Não, ela ia ser apedrejada.
0: Ela dava umas bandas com a galera, na real.
5: Ô, Léo, tu lembra daquela parte do Monty Python lá, A Vida de Brian, que as mulheres compram a barba pra poder apedrejar?
2: Claro que sim, só tem mulher.
5: Cara, filme maravilhoso do Monty Python, A Vida de Brian, né, que se mistura com essa história bíblica do nascimento de Jesus, é espetacular. Aí tem um momento que tem o apedrejamento, só que só os homens podem apedrejar. E aí tem um tráfico de barbas, as mulheres comprando as barbas pra poder participar da apedrejamento.
2: Mas eu acho que
5: é um negócio espetacular.
2: Não, a melhor cena pra mim é quando ele tá fugindo, o Brian. Aí ele pula num buraco e tem um cara que tá há 40 anos fazendo voto de silêncio.
0: Ele dentro do buraco.
2: E ele pisa no pé do cara e o cara começa a falar e ele diz: cara, fica em silêncio. Eu tô há 40 anos em silêncio. Agora eu quero falar. E ele começa a cantar.
0: Que filme fantástico. Parabéns ao nosso ouvinte Márcio Giovão Oliveira pelos seus 44 anos. Os aniversariantes famosos na lista de hoje é longa e começa com a Clara Castanho. Ela é atriz, tá fazendo atriz. 26 anos.
2: Recentemente tava gravando em Porto Alegre.
0: Não sei quem é.
2: No Rio Grande do Sul. Passou por uma barra.
0: Ela não é Castanho Claro, ela é Clara Castanho.
3: Ela atua desde criança. É. Ela tem uma longa história já na.
2: Não é ela que foi vítima de
0: 26 anos.
2: Foi. Expuseram ela sem ela. Sem
0: o ator Kaique Brito tá fazendo 38 anos.
1: Nasceu aquele de novo, que foi
5: atropelado, né?
3: Sobrevivente, né?
0: Atriz.
5: Não, só uma dúvida. Acho que a Rodaica
0: pode responder. Comentário de Porã sobre Kaique Brito.
5: É, porque ontem ele foi aniversariante de ontem aqui no
1: Nudes. Não, o aniversário dele é hoje.
0: É o fim da várzea
1: hoje. Não, o aniversário é hoje, cara.
5: Eu perguntei ninguém sobre me responder, Rodak, talvez tu saiba, ele ainda é amigo do Bruno De Luca, que deixou ele deitado no chão do atropelamento.
1: O que que tu acha, Porã?
0: Tu seria,
1: Porã? Tu é atropelado e teu amigo vai

0: embora.
1: Que seria, Porã?
0: Porra,
1: eu, vamos eu trazer pra nossa realidade. É. Se eu te deixo lá atropelado, estatelado no meio do asfalto e vou embora, tu é meu amigo ainda?
2: Vai ligar pra ele, ô Peter, tu vai embora.
1: Eu ia tentar te entender.
3: É que eu acho que ali, né, quem somos nós pra julgar, e não estávamos lá pra ver e assistir, mas dizem as testemunhas na época que foram ouvidas, que eles estavam ali meio alterados, né?
1: Tão doidão.
3: Então acho
1: doidão.
3: Que da mesma forma que esse rapaz atravessou e se deixou ser atropelado, porque tu, né, ele atravessou sem certo. Muita segurança, sem muita noção. Eu acho que o outro total. Também virou as costas.
2: Mas eu acho que
1: nem
2: mesmo
1: foi embora, nem viu.
2: Nesse cagaço,
1: o
2: cara cura na hora quando toma um cagação
4: o
2: assim.
4: O Bruno De Luca
3: mas
4: não
3: primeiro
4: segue.
3: Primeiro tomou, né? Foi curar no hospital.
4: Eu fui investigar. O Bruno De Luca não segue o Kaique Brito no Instagram.
1: Não são mais amigos.
4: E o Kaique Brito, tu também não segue. Só que o Kaique Brito não segue ninguém.
1: Ah, bom.
4: Mas o Bruno De Luca segue uma galera e não segue o Kaique Brito.
1: Tá bem, então não são mais amigos.
4: Não são mais amigos.
1: Ok. Próxima aniversariante é a Samara Felipe. Samara Felipe tá fazendo 48 anos.
2: Irmã do Kaique.
0: Maravilhosa.
1: Não, a Samara não é irmã, é Stephanie Brito.
2: É isso aí.
1: Quem é que falou Samara maravilhosa?
2: Porã, óbvio. Quem é que vai ser? É o nosso tigrão, né?
1: Quem é que vai ser? Carol. A MC Carol é funkeira, tá fazendo 33.
2: Ah, não conheço.
1: Tá. Valesca Popozuda, também é funkeira, tá fazendo 48.
0: Essa é top, beijinho no ombro.
4: Claro, ela é demais.
1: Essa aí é do beijinho no ombro.
3: Ela veio na Atlântida uma vez. Lá no morro.
2: Lá no morro, eu lembro.
0: Ela é da gaiola das Popozudas.
3: Eu fiquei impressionada com o tamanho da bunda dela, é muito grande mesmo.
1: Sim, porque o nome dela é Popozuda.
3: Até porque ela é baixa, sabe? Então quando a pessoa é mais baixinha e a bunda é avançada,
2: a famosa saúva, né?
1: Deve ter Popozuda. Vai, Popozuda. Grande abraço pro nosso querido educar. Val Marchiori, socialite, fazendo 51 anos.
4: Mulheres ricas, né? Mulheres ricas.
0: Ex do Gaúcho da Fronteira.
4: É verdade. Ninguém fala
1: sério?
4: Disso.
1: Sério?
0: Ninguém comenta
1: só,
0: isso.
1: Só tá nós. Falando sério? Por que ela tá com essa cara?
0: Porque é a cara dela. Mas,
3: gente...
0: É que o Botox...
3: Ela recentemente enfrentou um câncer, não sei se já passou por essa fase, e também agora era candidata a um cargo político.
1: Ah, não sabia.
3: Para o qual não foi eleita, inclusive.
0: Mas ela namorou o Gaúcho da Fronteira.
3: Não sabia.
1: Namorou o Gaúcho da Fronteira?
0: Pô, pega as fotos aí pra botar na live. Não, isso pra mim é o mais aleatório.
3: Mas isso é aquelas coisas criadas pra dar like?
0: Não, é antigo.
3: Antigo? Não sabia.
1: Mas, que coisa.
0: Ele fez pela utilidade do dedo.
1: Tá bom, fica a informação. Vamos em frente que ainda tem metade da lista. O Xuxa, o Fernando Scherer, nadador, tá fazendo 52 anos hoje.
0: Tudo bem.
3: O Xuxa.
1: Fenômeno. Outro da família Brito, além do Kaique, o Romero Brito, artista, fazendo 63.
0: Tu tava, Rodaica, quando o Potter foi entrevistar o Romero Brito no Cruzeiro e
3: não,
0: ele
3: eu não tava junto
0: inglês.
3: Com o Potter, mas eu editei a entrevista, né? Ele é só em inglês, ele não queria dar em português.
1: E como é que a foi entrevista, o né? Giant People? Não queria dar a entrevista.
3: O Potter foi entrevistá-lo e, pô, ele é brasileiro. O Potter abordou ele em português e ele falou, não, eu quero falar em inglês.
4: Fala, Romero!
1: Just in English, please.
0: What?
1: Please.
0: Tem que mandar longe já.
2: Manda em inglês, ele toma
0: pipa. Mas o Potter foi profissional, né? Tinha que entregar a entrevista e entregou.
3: Bem a boca.
1: Chico Sá! Tá de aniversário hoje o Chico Sá.
0: Aê.
1: Jornalista fazendo 64 anos.
0: Jornalista.
1: Thomas McClary. O Thomas McClary, Porã, ele é parceiro do Lionel Richie nos Commodores.
0: All night long.
1: Fazendo 77 anos, um dos fundadores do Commodores.
0: Ah, é bom, Commodores.
1: Ah, é bom, né? Pô. 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
0: Tá na tela ali, meu irmão.
4: Olha aí, o Gaúcho da Fronteira, Val Marchiori.
1: Mas peraí, cara, mas quanto tempo fazia isso?
2: Bastante.
4: 40 anos.
3: Ela era bem jovem, né? Ela é daqui do Sul, mas eu acho que ela não é gaúcha, acho que ela é paranaense, se eu não me engano, ou catarinense. Porque eu acho que quando jovem ela participava de concurso de beleza e tal. Acho que tinha que ser isso bonitão, na vida dela.
4: Era bonitão. Era Arapongas, no Paraná.
2: É, o gaúcho da fronteira, mas chileno. Pô,
4: ele era, né? Era bonitão.
1: É bonitão.
4: Meio Luiz Marinho também, né?
2: E é vou cantar o casamento.
1: 1:17 e eram estes os aniversariantes. Acabou. Agora a gente já entra nos destaques aí, meu irmão.
2: É isso aí, meu irmão.
1: 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Alô, galera da Atlântida.
2: Olha.
1: Pedro Bial relata problema de saúde causado pelo cigarro.
4: Pô, ele deu uma longa entrevista pra QG, e ele fala sobre cultura, sobre relacionamento, sobre filhos, paternidade, momento dele de carreira. Ele tá com 68 e diz que não vai se aposentar tão cedo.
1: Vamos ouvir Pedro Bial.
5: E galera da Atlântida.
1: Obrigado, Pedro Bial. Um abraço.
4: E aí ele fala sobre vários problemas de saúde, dentre eles. Ele tem um sério problema no joelho, porque ele foi atleta de basquete. Ele disse que isso prejudicou bastante ele. E ele disse que um dos maiores arrependimentos da vida dele é ter fumado. Que até os 50 anos, ele era um fumante contumaz.
3: Nossa.
4: E por causa disso, ele convive com um efizema.
1: E contumaz fumava, pior ficava.
2: É, exatamente.
4: Era um fumante invertebrado. Inveterado. E ele diz que convive com enfisema pulmonar por conta deste cigarro, que é um dos maiores males do mundo moderno, e que se ele pudesse dar uma dica para os jovens,
1: use filtro solar.
3: E não fume.
6: Use o vape.
4: Não. Vape é pior que cigarro.
6: É verdade. Mestre.
4: E aí ele fala justamente sobre isso, que, pô, a gente é jovem, a gente é inconsequente, acho que nada vai acontecer conosco.
1: E depois, quando vê, viciou, não larga nunca mais.
4: E aí,
1: né?
4: Ele disse que demorou 50 anos, ele fumou até os 50 anos.
1: Puta, não é possível. Desde quando?
4: Desde adolescência.
1: Naquela época a galera fumava cedo, né?
3: 14 era status, anos. Era bonita, né?
1: É, até por isso.
3: Imagina, as pessoas fumavam na novela.
4: As pessoas fumavam
2: no avião, né?
3: No avião.
4: Em ambientes fechados.
3: Na novela, cinema. Porque a novela era a nossa grande referência.
2: Sim, é verdade.
3: Do que tava na moda, verdade. Das tendências, cinema do que as personagens também. Vestiam, faziam, as músicas que tocavam, era tudo dali, gente.
4: Você sabe a história do primeiro porre da vida do Pedro Bial?
2: Não tenho como saber.
4: Porque o Pedro Bial e o Cazuza eram colegas e eles foram fazer uma entrevista com o Vinícius de Moraes para um trabalho de escola.
3: Ah, eu acho que eu já vi essa história.
4: E aí o Vinícius de Moraes deu uísque para eles.
2: Eles perderam.
4: E aí eles tomaram um porre com, sei lá, 9, 10 anos na casa do Vinícius de Moraes.
2: É um bom porre, né?
4: Com o Vinícius de Moraes.
2: Essa galera toda
0: se conhece, boa estreia, né?
3: É
0: uma boa estreia.
4: Um porre com o Vinícius de Moraes. Então ele fala que fumou por mais de 30 anos, se arrepende amargamente.
2: Quando era bonito,
4: e hoje cuida da saúde, pratica exercício, caminha, faz tai chi chuan, mas que provavelmente os efeitos... os malefícios do cigarro nunca mais serão recuperados.
1: Sabe que eu tenho uma... É ruim a gente dizer que tem pena, né, de alguém ou de algumas pessoas. Enfim, é ruim a gente dizer que tem pena, porque pena é um sentimento muito, muito ruim, assim. Mas eu tenho uma pena, cara, de pessoas que eu encontro 7:30 da manhã na parada do ônibus fumando um cigarro.
4: Pitando.
1: Naquela ansiedade de pegar o seu ônibus para ir pro seu trabalho, tocar o seu dia, e já tá naquela ansiedade do dia, na ansiedade da pressão, e é inevitável que as pessoas acabem botando essa pressão no cigarro.
0: Mas dá um ruim, né, cara?
1: Dá um ruim de ver, cara.
0: Quando vê assim,
1: né? E nós, especialmente nós, eu falo nós aqui porque na mesa ninguém é fumante, né? Nós aqui não fumantes, cara, como é bom tu acordar de manhã e pô, tomar água, né? Tomar um café, aí comer alguma coisa ou não comer nada, enfim, mas botar um cigarro na boca 7:30 da manhã, cara,
2: é uma merda.
4: Só se o cara tiver de virada.
1: Deve ser ruim, cara.
2: Ah, não, é.
0: De virada é pior, cara.
4: Não, pô, o cigarro.
0: De virada é permitido.
4: No posto de gasolina, por exemplo. Um cigarro.
1: É legal, é legal. Assim, só pra não ficar largado no ar essa minha fala aqui, eu quero dizer com isso, cara, que as pessoas
4: quem
1: têm.
4: Quem fuma é trouxa.
1: Não, de maneira alguma. Quem fuma talvez precise fumar pra aliviar outros cantos da vida.
2: De merda.
1: Exatamente, cara, que não estão tão legais.
2: É,
1: e acaba fumando. Esses dias falei com um cara que o cara se acidentou, tá em cima da cama lá com a perna imobilizada, vai ficar em cima da cama por uns 40 e poucos dias. E aí eu perguntei pra ele, tá, ô meu, mas ele é meio gordinho, tu parou de fumar, né, pelo menos, né? E aí o cara me diz o seguinte, cara, eu tô todo, todo fodido em cima da cama, cara.
2: Me
1: a
2: deixa,
1: única coisa que eu posso fazer é olhar meu telefone, ver a minha TV e fumar o meu cigarro. Tu não vai querer que eu pare de fumar, né, cara?
0: É, tem isso.
1: Que eu, mas quem
0: é
1: que sou eu pra é dizer
0: prazer
1: isso,
0: imediato,
1: entendeu,
0: cara? Né? É prazer imediato.
1: Mas assim, é que como o prazer imediato, drogas, né? Cara, é que nem o nosso querido algoritmo. Ele é um prazer imediato.
0: É.
1: E quando tu viu, tu tá viciado nesse troço.
0: Isso tá ali, não sabe.
2: Mas é a válvula
1: e tanto o algoritmo
2: alguém, né?
1: Quanto o cigarro, os dois matam. Só que de maneiras diferentes.
0: É verdade.
3: É, daí tem a comida, tem o excesso de açúcar, tem o álcool, é. Né? Tem essas coisas
1: e
3: que
1: aí
3: as pessoas
1: a soma
3: buscam
1: disso
3: como
1: tudo
3: pequenos prazeres.
1: De um corpo, é.
2: Ai, ai, ai. Aí é o infarto.
4: Tu precisa descobrir qual é a raiz do teu problema e não te apegar a isso. Eu como pra ficar bem.
1: Sim, mas daí sabe o que vai ter que acontecer.
3: Até porque não
1: fica, né? Aí sabe o que vai acontecer.
4: Fica no momento, mas depois tu te olha e fala, bah, tô gordão, tô mal. Aí tu vai fazer um exame de sangue, bah, tem gordura no fígado.
1: Sim,
4: olha
1: mas
4: só,
1: daí tu vai ter que ir no médico pra descobrir isso.
2: Vai ter que ir no
1: e
2: médico.
1: Aí já começa, a partir daí, nós não vamos nem abrir, mas a partir daí já começa uma série de dificuldades.
2: Mas, é que pra todo mundo a comida, outro celebra a alegria ou a tristeza. E aí ferra muita gente.
4: Porque enfim. Tu come porque tá triste, aí se tu tá alegre, tu compra pra morar.
2: Ou bebe, ou fuma.
4: Mas ou não, ou talvez a tua primeira ida ao médico, ela seja o primeiro momento de tu tá salvando a tua vida.
2: Você vai morrer.
1: É. Tá bem, próximo assunto aqui nos destaques do Pretinho.
2: Toca.
1: Casal filma o próprio término e gera revolta na web.
4: Tem duas influenciadoras inglesas, são a Maddie e a Hannah.
0: Não são americanas.
4: As duas meninas que têm em torno de 25, 30 anos eram duas influenciadoras do nicho virtual, obviamente.
0: Bonitas,
4: que começaram a namorar.
2: Não
1: dá pra ver, porra. Não dá pra ver a cara das minas, porra.
2: Mas o porã é isso, Fetter. O porã é isso. Ele é um tigre enjaulado.
4: Ele viu a guria de vestido. Tu viu o quindim ali.
1: Que tirissa aí, porã.
4: Tu te empolgou no quindinzinho ali. Entendi, sem vergonha.
0: Acho que ninguém diz nesse programa de hipócritas.
4: Duas já tinham muitos seguidores.
2: Eu achei uma feia, porra.
4: Eu achei a mulher
1: continua, uma desculpa,
4: separadamente. E aí, quando viraram um casal, consequentemente, viraram também um casal de influenciadoras. E, segundo elas, o término delas também era de interesse dos seguidores delas.
1: Olha aí.
4: Então, um dos vídeos que aparece na nossa live ali, que esse vídeo elas postaram, tá? Esse aí é uma das partes do término e outra parte, essa aí é a outra parte do término. Elas se filmaram uma agradecendo a outra pelo término do relacionamento e fizeram uma collab, uma postagem dizendo, ó, terminamos e tal, etc, etc. Só que aí o jogo virou contra elas, porque todo mundo odiou. Assim mesmo, todo os fãs dela dizendo, bah, olha
2: por
4: só.
2: Por que será, né?
4: Exageraram na exposição, não precisava, ficou forçado, ficou...
0: Eu discordo dos fãs. Discordo, mesmo não acompanhando o perfil das meninas.
4: Mas tu não é fã delas, cara.
0: Não, peraí, só um pouquinho. Pelo pouco. Isso aqui pra mim é que nem novela da Globo. Se eu pegar um capítulo, eu já sei o enredo todo. Só um pouquinho.
2: Né, mas ontem aqui, tava demais,
0: por exemplo,
2: a novela.
0: Aqui o que a gente vê nesses posts que estão aqui na live?
2: Exagero
0: uma
2: de
0: demonstração. Uma demonstração exagerada da intimidade do casal.
2: Isso aí, tão exagerado. Vai negociar.
0: Se tu passa todo o tempo postando na tua rede social a troca de carinhos com a tua parceira, com o teu parceiro, eu acho que é interessante de tu dar uma justificativa para aquelas pessoas que te seguem que o negócio terminou, acabou, nós não vamos mais ficar juntas, não vai mais ter esse tipo de post aqui.
1: Certo.
0: Entendeu? Então não condena as meninas.
1: Tá bem.
0: Os fãs estão errados.
1: O problema na real é que as pessoas, olha que loucura, as pessoas perdem tempo, investem sanidade mental, investem qualidade de vida, têm um tempo pra ficar com o telefone na mão olhando a vida das outras pessoas.
0: Exatamente.
1: Cara, este é o grande problema, cara.
3: É que além de perder o tempo ou investir o seu tempo, se assim acharem melhor, olhando a vida dos outros, as pessoas têm uma falsa percepção de que elas podem opinar e influenciar na vida do outro. Achar que um post está certo ou um post está errado, que um posicionamento político está certo ou está errado, que uma escolha que a pessoa faça está certo ou errado, pelo simples fato de que tu é seguidor daquela pessoa e acompanha a realidade dela. Quando, na verdade, se aquilo ali em algum momento te fez mal ou tu não concordou, É só tu deixar de seguir.
1: Mas aí que tá, as pessoas não deixam de seguir, as pessoas vão lá comentar, vão lá incomodar, vão mostrar sua indignação.
3: Mas aí que começa o erro, entendeu?
1: É que eu tô falando.
3: É isso aí.
1: É que eu tô falando. Uma coisa é tu fazer um conteúdo, eu nem conheço o conteúdo direito das gurias, essas, nem conheço o que
3: a mulher
1: que elas
3: pode apostar
1: conteúdo
3: o que ela quiser.
1: Pode apostar o que bem entender. Bom, tá certo, é isso aí. Pode apostar o que bem entender e vai ter gente pra consumir. É isso aí.
3: Vai ter gente pra consumir, mas o mais triste é que tenha gente pra encher o saco.
1: É isso aí.
3: Porque, assim, se tu não gosta de uma coisa, não consome aquela coisa.
1: Perfeito.
3: Ah, eu não gosto que homem se relacione com homem. Então não te relaciona. Ah, eu sou contra o casamento gay. Não casa com uma pessoa do mesmo sexo que a tua. Ah, eu não gosto que exponha a vida na rede social. Não expõe a tua. E mais do que isso, tu tem o livre arbítrio de decidir que tu quer ver isso ou não. Mas tá é certo. Que assim, as pessoas tá viraram certo um fio tá que não tem mais tá um nome pra isso.
1: Entendeu? É a doença que eu falei no é início do doença programa do algoritmo. O algoritmo adoece a cabeça do
0: algoritmo
1: ser humano.
0: Revoltante.
1: E não é todo mundo ainda que já se deu conta que tá doente. Tem gente que acha que não tá.
3: E o cigarro também, né?
1: Padre toca Bon Jovi durante a missa. Olha que legal, hein?
0: Qual
1: padre
0: foi a
1: pra
0: música?
1: Frentex esse.
4: It's My Life. Foi a foi o tema do da paróquia Nossa Senhora do Perpétuo Socorro em Curitiba.
1: Olha aí.
4: O padre Charles Coury fala sobre os planos de Deus e a busca pela felicidade. E recorre à música para explicar que a vida é curta e ninguém viverá para sempre. Então por isso ele toca It's My Life. Porque cada pessoa deveria viver a sua vida intensamente,
2: irmão,
4: sempre perante a Deus, padre, honrando, e que isso estaria escrito na música It's My Life
1: tá
4: do Bon Jovi.
1: Tá certo.
4: E aí a paróquia também entrou na brincadeira e agora as postagens do padre estão viralizando.
0: Ah, vai chegar no Bon Jovi, certamente.
2: Eu gosto de missa show.
0: Eu também.
2: Desde a época que o padre Marcelo Rossi ia no Gugu cantar já em as mãos e dai glória a Deus. Os animaizinhos subiram de dois em dois. Aí ele fazia o elefante, ele fazia com o Gugu dançando.
0: Era bom isso aí.
2: Isso era esse mundo era bom.
3: Pra quem?
0: Missa show.
2: Ravinha, esse
4: eu
2: mundo.
4: Eu gosto também.
2: Eu gosto do Padre Cauê.
4: O Padre Cauê aqui que é quase humorista aqui.
0: E
4: é
0: o Padre Cauê?
4: O Padre Cauê.
0: Ah, isso tem bastante.
4: A missa dele é engraçada. Eu gosto da missa
2: do Padre. Eu gosto dele, gosto do Padre Zezinho, gosto daquele outro pastor que faz stand-up, que é bom. Aquele que fala meio assim, o Cláudio, Carlos Duarte, sei lá, eu esqueci o nome dele.
4: Cláudio Duarte.
0: Cláudio Duarte.
4: Isso, é ele mesmo.
2: É, Cláudio Duarte.
0: Claro. Foi jogador e treinador de futebol, né?
1: Muito bem, foram os destaques do Pretinho para este início de tarde de terça-feira. Obrigado pela sua audiência, você que se diverte com a gente aqui no programa. Rodaica, bota uma pra nós aí, por favor.
3: Tava escutando uma edição das 13 semana passada, quando a Rodaica leu o e-mail de uma pessoa pedindo opinião, por assim dizer, sobre o que fazer na situação dele gostar de trabalhar no lugar, mas esse estar lhe fazendo mal. Lembram desse e-mail?
1: Sim, rapaz trabalhava. Não era exatamente este o enunciado, era o seguinte: era ele amava o que ele fazia, mas não amava mais fazer naquele lugar. É isso? É a mesma coisa?
3: Era o lugar que ele havia, sonhado em trabalhar a vida inteira.
1: Tá.
3: E aí ele estava vivendo uma realidade lá difícil,
1: isso,
3: né?
1: Tá.
3: Conto que poucos meses atrás também passei por isso. Em novembro de 2025, comecei como conferente de mercadoria numa rede de atacado. E em janeiro, eu já era o coordenador de recebimento.
1: Pô.
3: Mesmo salário, cobranças maiores, chegava a fazer 13 horas por dia. Recebia mensagem do gerente às 4 horas da manhã e às vezes não conseguia nem almoçar. Chegou ao ponto de parar, respirar e olhar ao redor. Hoje eu ganho menos mensalmente, mas tenho mais tempo para mim, ambiente novo, mais confortável e tranquilo. Aprendi que nem sempre ganhar 4 mil por mês, que eu acho que é o que ele ganhava no anterior, vale mais do que a nossa saúde física e mental. Assisto vocês todos os dias às 13 pelo YouTube, se possível leio nesse horário, estamos lendo, foi o Daniel de Lajeado que mandou o e-mail.
1: Tá aí,
3: o Daniel.
1: Daniel
3: aplicou na prática o que a gente falou aqui, né, sobre tentar se colocar num lugar onde tu não perca o amor pelo teu ofício.
1: É, mas daí vem as pessoas, né?
3: Vem as pessoas, elas vão estar em todos os lugares.
1: Vão estar em todos os lugares.
3: E a gente, às vezes, também...
1: A gente também, às vezes, é pessoa.
3: A gente também é essa pessoa. E, às vezes, a gente também tem a tendência, isso é muito normal, especialmente em empresas grandes, que são aquelas que as pessoas sonham em trabalhar.
1: Uhum.
3: A cultura de uma empresa, obviamente, ela tenta ser preservada ali, né, no seu dia a dia, no seu cotidiano, através das pessoas. Mas a bem da verdade é que tu cria... É na tua cabeça as características de uma empresa a partir das pessoas que estão nela, né?
1: É. Isso então, é verdade.
3: Então, por exemplo, assim, dependendo do perfil do chefe que tu vai ter, do teu coordenador ou da pessoa que te instrui, do teu colega, aquilo ali vai determinar o que tu sente pela empresa que tu trabalha.
1: Perfeito, perfeito.
3: E muitas vezes não corresponde ao que a empresa seria, né? Mas existe um equívoco ali no tratamento por conta de um único profissional.
1: Perfeito.
3: E é uma pena que seja assim, porque é difícil numa empresa grande, eu acredito, né? Adoraria ser dona de uma empresa grande, mas não sou, de coordenar isso lá de cima, né? Uhum. Como é que tu enxerga essas pessoas, né? Como é que essas pessoas, que tu sabe que a relação que tu tem de cima pra baixo com essa pessoa é a mesma que ela tem no lugar que ela tá para com os outros? É difícil,
1: perfeito,
3: né?
1: Perfeito. E às vezes leva muito tempo pra própria empresa perceber que tem um cara ali que tá melando com a empresa.
3: É, às vezes também.
1: Na direção de uma empresa, em algum xerifado dentro da empresa. É muito louco isso. Porque também daí o funcionário desse cara, quando vai fazer queixa sobre ele pro chefe do chefe, o chefe vai dizer, não, mas peraí um pouquinho.
3: É, e às vezes também tem acesso,
1: às vezes nem tem acesso.
3: E aí acaba optando simplesmente por sair daquilo ali.
2: Às vezes tem mais chefe que funcionário, né?
1: É verdade, é verdade.
3: Às vezes daí sai pra não gerar o incômodo,
1: é isso, sabe? Aí.
2: Teve um quadro fantástico, que era legal, acho que era fantástico, né?
1: Isso, reclamar da empresa,
2: que falava sobre isso, né? Um gestor grande, ele se infiltrava no meio como um trabalhador da equipe ali, pra entender o processo. Puta, aquilo era muito legal.
3: E descobriu, todos eles descobriram coisas incríveis sobre a sua empresa e sobre as pessoas.
2: E ele conseguiu identificar vários talentos ali que talvez aquele gestor não via.
1: Porque isso também é uma praxe em grandes empresas. É muito raro, salvo raras exceções, é muito raro que a camada de cima da empresa vá lá no chão da fábrica ver como é que tá tudo funcionando. Né? Tem escala hierárquica para isso. Seria o chefe do chefe do chefe, esse cara é o chefe do chão da fábrica.
3: Não consegue dar conta disso, né?
1: Exatamente. Então, às vezes, fica difícil mesmo de tu saber a realidade da empresa lá no chão da fábrica. É, que tu não sai do teu gabinete, né?
7: É verdade. Tu precisa ver como tá...
1: O que, Ivan? O que tu tem a nos dizer sobre isso, Ivan?
4: Sobre
1: tu que
4: trabalha numa
1: grande
4: empresa.
1: Isso, tu que trabalha numa grande corporação, Ivan.
7: Qual que eu trabalho?
3: Qual que é? Que
1: tu não trabalha, é uma ironia, né, Ivan? É uma ironia, é o que acontece, as pessoas não entendem ironia.
7: Qual
1: tu alcançou.
7: Que eu trabalho? Qual que eu trabalho que eu não sei?
1: Tu não trabalha, né, Ivan?
7: Ah, isso é raro, tu não tá.
1: Tu tá aqui pra te alimentar, tu usa o meu crachá.
7: É, eu venho só pelo alimento.
4: Faz reunião
1: com o meu crachá.
7: Inclusive...
1: Toma decisões com o meu crachá.
7: Inclusive, temos mudanças aí no jornalismo aí, coisa minha.
1: É mesmo? O que tu tá fazendo aí no jornalismo?
7: Ah, troquei a direção.
1: Tá bom.
7: Não gostei dos troços, mexi. Vou mexer aqui também.
1: Vai mexer aqui também.
7: Já não tô gostando dos negócios. Vini Moura, já tirei.
1: Já tirou, não tem vindo. Exatamente. Já
7: tirei.
1: Não tem vindo, não. Reparei. Tá de férias, não faz assim. Vamos ver, Rafinha, bota uma pra nós aí, já que o Porã tá tão quietinho.
2: 25 pras duas, as crianças já entraram, Rodaica entra na vibe.
3: Vamos lá.
2: Boa tarde, pretinhos. Essa é bom pra relembrar.
1: Na vibe,
2: é só pra tu vai entender. Rafinha, conta pra nós, eu vou usar o mestre só no momento. O mestre, no caso ele é o esposo da mulher, compra umas camisinhas de sabor pra brincar com a esposa.
3: Olha, amor, querida, comprei camisinhas diferentes, mas tem que adivinhar, bora experimentar.
1: Meu Deus.
2: E a esposa, vamos, mestre. Clique, desliga a luz e ela... Ai, gorgonzola!
3: Eu ainda não coloquei!
2: Um abraço, PC de Taquara, lembrou essa piada nojenta.
1: Sabor gorgonzola. Eu vou meter uma piada também, então, Porazinho. Tu tem uma piada, Porã?
0: Não, não tem piadas.
1: Então eu vou meter uma
0: mais encaminhado
1: aqui.
0: Piada.
4: Tu não é essa que eu mando? Opa.
1: É bem rápida, tá?
0: Tá feito piadas ruins, né, Gomes? Tem mandado.
4: Opa, crítica!
0: Ao vivo. Mas realmente não tem dado para contar.
1: Então eu vou contar sem dar aqui. A professora pergunta pro Joãozinho. Joãozinho, o que você aprendeu na aula de hoje?
8: Nada.
1: Abraço do Cristiano mandou aqui para nós.
2: Poxa. Tá, não, mas e aí?
0: É foda. Não, foi muito boa a piada.
2: Tá, que sequência boa, né? Eu achei que a minha
0: que
2: tava ruim.
0: O Gomes tá me mandando.
7: Eu vou contar o mito.
1: Então vamos ver, Ivan.
7: Vou ter que ficar em pé.
1: Ixi, tá, então fica.
7: O Mudim O Mudim. Ah. O Mudinho, Porano, ele passou em frente ao consultório médico e viu uma placa. Aprenda a falar em 6 meses. Todo animado, o Mudinho entrou e o médico falou: o senhor pode entrar aí, fique à vontade.
1: Essa é a voz do médico?
7: Do doutor.
1: Fazia love songs na noite, o médico.
7: Isso aí. E o Orlando Sassi, olha só, você entra aqui, fica à vontade, tira a roupa, pendura ali. E o Mudinho... Aí o Mudinho, ficou desconfiado, mas como a vontade de falar era maior, ele nunca tinha falado, ele ficou, né? Aí o médico falou: agora te posiciona de 4 ali em cima daquela maquinha ali, que tu vai começar a aprender a falar agora.
2: Não,
0: não pode.
2: Não. Podia dizer de bruxo.
0: De bruxo
2: seria melhor,
0: aí,
2: né?
0: É.
7: Aí o médico...
1: Acho que tu acelerou demais.
7: É. Acelerei,
1: porque... Olha o muro ali. Não,
7: aí... fizemos ontem a reunião. Mas eu não fui. Aí o médico falou pra ele assim, ó: tua próstata tá incrível. Aí tirou-lhe o mandrulho pra fora.
1: Nossa,
0: não pode.
1: Bah, que desagradável.
3: Estão meditando agora?
1: Estamos. Ele entendeu o tamanho da cagada que ele fez e agora tá tentando corrigir.
0: Vai ter que sair disso.
1: Tá. Isso. Quem sabe eu te salvo?
7: Não, confirme. Tu não confia em mim?
1: Claro, muito.
7: Confirme. Olha pra mim. Confirme. Aí. Peraí. E aí? Aí.
3: Tá tendo um troço?
1: Não, se perdeu.
7: Aí meu coração.
3: Acho que até ele.
1: Se perdeu. Já não sabe mais nem o que tava pensando antes.
7: Olha pra mim.
1: Fala. Então dá um tempo, vai tomar uma aguinha, fazer uma respiração boca a boca lá fora.
7: Ah, peraí, pastor, era gás. Aí o cara veio e atolou no cu do Mudim.
1: Não.
7: Aí o Mudim.
9: Contigo em várias, mas essa aí não.
1: Tá, o que houve com o Mudinho?
7: Aí o Mudinho gritou, Alejandro.
10: Já vai tomar o cartão.
7: Ah! Aí o doutor falou:
11: pronto, volta amanhã que eu te ensino bem.
0: Putz, cara.
1: Lamentável, cara, lamentável.
0: Lamentável.
1: Lamentável, porque além de tudo, até poderia ser assim, rápido. Do início ao fim a piada.
4: E aí,
7: não foi eu que derrubei a piada.
4: Não, tu degustou a piada.
1: Tu degustou. Exatamente. O que que tu fez? Tu foi valorizando. Mas aí tu chamou a atenção pro fim.
7: Vocês começaram a jogar que dá o Olimpíadas do Faustão.
1: Isso.
7: Aí é difícil.
1: Humor com obstáculos.
7: Eu sou um conhecedor profundo aqui do humor com obstáculos.
4: Ah, mas o Rafinha tomou cartão por muito menos que isso.
7: É. Ah, mas a Vivi é forte. Você não precisa. Ele teve reunião ontem sobre isso. Vamos deixar o programa circular. Tu não
1: sabe. Exato. Nós tivemos reunião sobre isso.
7: Mas eu não fiz nada.
1: Tanta criança ouvindo o programa.
7: Nessa hora já não
3: tem. Deixem as crianças serem crianças.
1: Bota uma, Porazinho. Vamos
0: olha
1: ver
0: aqui,
1: o que vem daí,
0: Porã. O pessoal tá questionando aqui as tuas atitudes no programa.
1: Ah, tá.
0: Por exemplo, no programa de ontem, o nosso magnânimo, retornar dos comerciais, explica que... Olha, eu demorei aqui porque eu tava postando um stories.
1: Isso.
0: Deixa claro o seu atraso no retorno para o programa. Deixo aqui a minha dúvida em questão, Rafinha.
3: Oi?
0: Isso não seria motivo para um cartão, já que o mesmo seria aplicado a qualquer outro integrante da mesa? Tendo em vista que ele adota uma dinâmica rigorosa de cartões para penalizar atrasos ou comportamentos que prejudiquem o andamento do mesmo. Diz o Thiago de Imbituba.
3: Ele é líder!
0: O que tu alega, Alexandre?
3: Ele é o líder! Ele sabe o que está fazendo, Porã!
0: O que tu alega?
3: É isso! Melhor!
1: Eu vou aproveitar e vou dizer que, cara, é o seguinte. Eu lamento dizer isso pra vocês. Mas quem manda aqui sou eu.
7: É isso aí.
2: Já nos disse isso.
1: Não, eu falei pra vocês fora do ar. Mas agora eu tô dizendo lá, quem manda aqui sou eu. Aceitem isso, entendeu? Vocês vão ter que aceitar. De uma certa forma... Não tem nem o que fazer contra isso.
7: Mas aceito.
1: Então tá.
7: Mas aceito.
1: Não, não. Quem não tem como eu dar cartão pra mim mesmo.
7: Claro,
1: até porque eu
0: tem como dar
1: cartão. Intervalo e verdadeiro fui dizendo: galera, desculpa me atrasar porque eu tava postando uma paradinha aqui.
7: E tá tudo
1: que eram os storyzinhos pra nossa festa de sábado.
0: Storyzinho da velha.
1: Pra que todos nós estejamos lá bem acompanhados da nossa audiência. Vai lá garantir teu ingresso no simpla.com.br. Tem ali nos meus stories no @realfetter. Aliás, de todo mundo tem stories ali no próprio Pretinho. 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
0: Que horas?
1: É 8 da noite, Porazinho, pra ser cedinho, galera chega lá, se divertir, voltar pra casa cedinho.
0: Ah, e aí, só vou em festa assim agora.
1: É, porra.
0: Festa cedo.
4: Tem ido muito à festa,
0: meia, porra. Eventualmente, Gomes, eventualmente.
4: Qual foi a última festa que tu foi?
0: Ah, não lembro. Ah, eu fiz aqui o Baila Comigo com a Kátia Suma em Floripa, no John Bull. Fiz um som aqui com ela. Foi legal pra caramba.
4: Não, mas aí tu trabalhou, cara. Você vai festa.
0: Ah, eu trabalhei, mas eu curti. Eu só curto. Eu não trabalho mais. Eu só curto. É só curticeira. Entendeu?
1: Tem um e-mail aqui do nosso ouvinte, Dario.
0: Nome de Dario.
1: Da Maravilha. Olá, pretinhos. Meu nome é Dario. Eu sou do Rio de Janeiro. Pô, um abraço pra nossa audiência no Rio de Janeiro, que tem gente que nos escuta no Rio de Janeiro, cara.
4: É o Dario, né?
1: Foi boa o Dario. O Dario do Rio de Janeiro. Resolvi mandar essa mensagem porque acho que vocês merecem saber o quão bem vocês fazem aos seus ouvintes. Ano passado tive 2 câncer. Qual é o plural de câncer?
3: Cânceres.
1: Cânceres. Tive 2 cânceres. Um deles me fez passar por uma nefrectomia total do rim esquerdo. Foi o momento mais difícil da minha vida. Eu pensei que eu fosse morrer. Na verdade, até hoje, meu psicólogo é meio fudido. Mas vocês são foda.
4: Que baita frase.
1: O tempo que escuto o programa é o tempo mais leve do meu dia. Me pego rindo sozinho dentro do carro e às vezes chorando de rir com vocês. Aí ele manda um recado para mim. Alexandre, você é o velho que eu mais amo nessa vida depois do meu pai. Muito obrigado pelos momentos de felicidade. Um abraço a todos, saudações vascaínas.
0: Pão, rei. É do Vasco ainda.
1: Ah, cara.
0: É do Vasco, é do Vasco.
3: Tem gente que se ofende, né? Que fala velho. Eu também não me ofendo. Eu acho até legal, sabe?
0: Não é guri.
1: É que tem que entender qual é o conceito de velho, né? Qual é o conceito de velho? O que é ser velho? Ah, é ter ruga, é ter cabelo branco. Então tá, então eu sou velho. Tem ruga, tem cabelo branco.
4: Pô, eu tava ouvindo isso ontem, o podcast da Fátia Bernardes com a filha dela, elas entrevistaram o Bonner, né? E eu tava ouvindo, eu demorei pra ouvir. E aí ele fala justamente sobre isso, de como foi como é o privilégio dele ter envelhecido na frente das pessoas. Porque ele ficou 40 anos no Jornal Nacional.
0: Cara, foi tudo isso.
4: Foi, porque ele ficou um pouco nos bastidores, depois ele assume, aí ele vira editor-chefe também, ele ficou 26 anos apresentando.
1: Ah, tá.
4: Mas foram 14 anos também no bastidor.
1: Certo.
4: E aí ele disse, cara, e aí as pessoas não se davam conta. Então, quando eu saí, as pessoas viam imagens antigas minhas, e eu também me dei conta do privilégio que foi envelhecer, porque a pessoa me via todo dia.
1: Sim.
4: Então, todo dia, ela ia me vendo todos os dias ficar mais velha. Agora ela me vê envelhecendo semanalmente.
1: Não, e é um
4: Globo
1: privilégio.
4: Globo Repórter, né?
3: E o privilégio de ser homem também, porque a cobrança em cima do homem envelhecendo é muito diferente da mulher, né?
0: É diferente.
3: A mulher, a cobrança com a imagem feminina, ela tá totalmente ligada a essa questão da beleza mesmo, da questão estética, né? Então tu julga a mulher velha, e existe um julgamento hoje que vai além, muito motivado por essa coisa, né, do compartilhamento de vidas nas redes sociais e tal, que é a mulher que faz procedimentos pra evitar ou pra, né, prolongar uma pele mais, né, com vício.
1: Retardar o efeito visual da velhice.
3: É, trabalhar com essa questão do envelhecimento, ela é julgada porque faz essas coisas. Ao passo que a que não faz também é julgada porque é desleixada. Porque não se cuida. A mulher que pinta o cabelo é julgada porque pinta o cabelo. A que não pinta é julgada porque é desleixada e não pinta o cabelo. Então tu fica no meio de um julgamento externo totalmente alinhado a questão estética.
1: Verdade.
3: E tudo que tu acumula de conhecimento por ter vivido mais e ter experienciado mais coisas e poder exprimir a tua opinião não vale mais nada.
1: Verdade.
3: Enquanto que um homem é grisalho muitas vezes, nossa, ficou charmoso. Um cara mais envelhecido, uma barbinha branca, que bonito, que bacana. Como a gente tem um olhar, verdade. Eu acho triste isso, sabe?
1: Mas me incomoda também um pouco, e eu tenho um certo ranço dessas pessoas que não enxergam, que não conseguem entender, porque não cabe nelas, elas são limitadas, paciência, é assim que é. É que elas também vão envelhecer.
0: É.
1: E talvez muito pior, e talvez muito pior do que aquela pessoa que está ali na mira de todo mundo, entendeu? Tem um exemplo da Luana Piovani. A Luana Piovani, que tá, se expõe direto nas redes sociais. Esses dias eu vi um vídeo dela, um vídeo de uma clareza, de uma lucidez espetacular, que por vezes eu vejo que ela tem, porque eventualmente passa alguma coisa dela para mim. O primeiro comentário que aparece ali é: tu tá velha e acabada. Primeiro comentário na postagem dela.
3: O julgamento de valor da pessoa, cara, é esse, entendeu?
1: É esse. Sendo ela que ela tá, é a Luana Piovani.
3: O que ela
1: tem...
3: falou não tem a menor importância.
1: Nada.
0: Ela é linda.
1: Ela é linda, ela é milionária, ela mora em Portugal, ela certamente tem uma vida do caralho, muito diferente da vida daquele pobre coitado que diz que ela tá velha e acabada.
0: Verdade.
3: É, virou um xingamento, né?
1: Puta merda.
3: E aí a gente interpreta o velho dessa forma do xingamento, que é um equívoco, porque o velho, na verdade, ele é uma pessoa vivida, né? O que deveria ser incrível.
1: Experiente, que tem o que te ensinar.
3: O que é incrível.
0: Não, e ao mesmo tempo, como o Bonner falou, é um privilégio, eu, Alexandre, Rodaica, a gente tá 30 anos no ar, cara. 30 anos quase entrando na casa das pessoas diariamente, né? Nós ficamos mais experientes, envelhecemos sim diante da nossa audiência.
1: Sim, verdade.
0: Mas ao mesmo tempo, quando essas pessoas mais jovens chegarem, aí espero que cheguem com saúde, com a saúde que nós temos, a idade que nós temos, se derem conta, cara, que a questão da idade é só um número. E que a tua energia aos 56, aos 55, aos 60, ela pode ser igual ou maior do que quando tu tinha 30, né? Porque é aquela coisa de saber jogar o jogo e de correr o campo no momento que tu precisa correr.
1: Dá, porra! Né, agora, cara? Tu veio, falou uma coisa que me gatilhou uma coisa na mente. Tem uma geração, uma geração aí que a gente está vendo, uma geração, talvez a última geração, a penúltima geração, cara, de gente que tem hoje 18, 23, 22, 25 anos, cara, que é mais velha que nós. Ponto. Eles são mais velhos do que nós, com menos disposição, com menos energia, com menos ânimo,
0: com menos coragem,
1: mais chato, mais acomodados, sabe? Não, não, não, não tem a picadura de chegar lá e meter, não, sabe? Então, porra, cara, respeita, só respeita a história de quem veio antes.
0: E ainda falando ali sobre a Rodaica, sobre a mulher também tem uma outra questão que é muito mais acentuada que pro homem, que impacta muito mais, que é a questão hormonal, né, Rodaica?
3: Total.
0: Que
3: nossa.
0: Logo cedo vem com a menopausa, que para algumas vem mais cedo, para outras um pouco mais tarde. Mas é uma questão que impacta muito mais, né?
3: E ela acontece de uma forma muito rápida na vida da mulher, né? Teve uma vez que a gente falou aqui sobre isso e eu falei do exemplo para vocês, porque a mulher, quando ela tem esse declínio hormonal, ela chega na fase da menopausa. E o homem também tem, o nome é andropausa para o homem. A diferença é que o declínio do homem, ele se dá de uma forma muito menos intensa. Então, o que a mulher vive no intervalo de um ano, o homem chega a levar 10. Ou seja, o corpo dele consegue reagir de uma forma mais inteligente àquela mudança que está acontecendo de um jeito lento. Uhum. Para a mulher é muito brusca essa mudança e ela altera muitas coisas que vão muito além da questão da reprodução, que era o que a gente pensava até um tempo atrás, né? O que é a mulher na menopausa? Ah, é a mulher que não reproduz mais, mas a mulher não serve só para isso, né? Os hormônios, eles estão ali para fazerem funcionar todo o nosso sistema cognitivo, emocional, físico. Então, quando ele declina, ele altera todas essas questões. E para a mulher, nesse período da vida, eu tô falando ali da mulher a partir dos 40 anos, começa a sofrer esses sintomas. Ela tá no auge da vida. Ela tá vivendo o momento mais intenso da vida profissional, da vida pessoal. E ela já começa a ter que lidar com essas situações, que é uma batalha interna. Tu entende?
1: E
3: que ela tem que ir atrás e buscar,
1: né?
3: De cada
1: uma. Geralmente
3: cada
1: sozinha,
3: um,
1: né? Porque o homem não entende.
3: Não entende. Então tu tem que ir buscando formas de continuar vivendo com qualidade, fazendo todas as coisas que tu já fazia antes na tua vida profissional e pessoal por mais tempo, porque a longevidade aumentou, tu tá te cuidando mais, né? E tu tá passando por aquele turbilhão na tua vida que a pessoa do lado não faz nem ideia. É muito louco tudo isso.
1: Muito louco.
3: O que me motiva é pensar que a gente tá criando gerações que estão vindo com mais consciência em relação a isso. E estão entendendo que vão chegar lá e estão querendo escutar mais essa geração que está lá para entender como amenizar esse impacto, porque ele pode ser amenizado e a medicina hoje está ajudando, né? Mas é uma pena que ainda exista o preconceito em relação a esse momento, que
1: todo mundo vai chegar
3: com sorte.
1: Com sorte.
3: Tem uns que realmente não vão.
1: 9 minutos para as 2 da tarde, Pretinho Básico, dá um tempinho aqui e já voltamos.
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1: Estamos de volta com o Pretinho Básico, 3 minutos para as 2 da tarde. Tá de boca cheia aí, Rodaica?
3: É que eu tô
1: tá de boca cheia e sem fone, né, Rodaica?
3: Meu docinho, enquanto ele ainda existe, porque na hora que tu pegar isso aqui não vai ter mais, entendeu?
1: Eu não sei porque eu não peguei ainda,
3: pois
1: inclusive.
3: É, por isso que eu tô deixando aqui o negócio aqui, mas tu quer experimentar?
1: Eu gostaria, quer se tu que eu puder, eu gostaria. Agora sim, agora cresci na briga.
7: Pô, tu tá grandão, hein?
1: Quero na boquita. Aí, vamos ver.
7: Ah, ele quer na boquinha. Olha lá. Olha só.
1: Meu Deus do céu.
3: É apenas.
1: Não, não pode mais. Não, vai lá ali agora.
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7: 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Vai ter uma reunião dos guris da Marofa
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7: Vai,
1: 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Explodiu a minha mente esse negócio aí.
7: Vai, você.
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7: Eu posso provar?
1: Se tu meter a mão, a boca nessa colher aí, eu não vou meter depois.
7: Cara, fala assim.
3: Não sei, tem essa mais. Boca, tem, que essa boca vai aonde? Tem pra todo mundo.
1: 1 minuto pras 2 da tarde e infelizmente acabou.
3: É bom.
1: Acabou o Pretinho desta terça-feira, 6 de outubro. Vamos fazer aqui a escolha do craque do episódio. Pô, tem mais um primeiro e-mail aqui, cara. Infelizmente não deu tempo.
7: Tá muito bom, hein, Alejandro?
1: Gostou, Ivan?
7: Porra!
1: De mate falei, né? Explodia a mente, né? Explodia a mente esse negócio aí,
7: olha,
1: cara.
7: Isso aqui, 2 horas. Vamos embora. Ó, tá incrível.
1: Tá incrível.
3: Pode comer.
1: Tu vai falar mais ou vai comer mais? Deixa o que, que vai
3: comer,
1: fazer?
3: Deixa ele comer,
1: então
3: gente.
1: Come e fica quieto. 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Pode sair votando, Rafinha Menegasso, por favor.
2: Vou votar na Rodai.
1: Olha, ele veio rapidinho hoje.
2: Hoje é papum.
1: Poucas ideias hoje, né?
18: Poucas ideias
1: hoje. Poucas ideias hoje.
3: Tá chateado, Rafinha?
18: Tô.
1: Por quê? Quer te abrir com a gente? É, hoje. Quer te abrir com a gente, teus amigos aqui, não?
2: Não, não, já encerrou 2 da tarde. Não, cara.
3: Das 18. Tá legal.
2: Ainda bem que tem a novela hoje.
1: Ainda bem que tem a novela. Vai votar em quem, Porã?
0: Vou votar na Rodaica também.
1: Rodaica também, muito bem. Vou, Léo Oliveira.
7: Posso antes mandar um parabéns pra minha filhadinha de 2 aninhos, lá de Rio Grande. Beijo pra Nidinha, filha da minha cunhada Bruna e do Dudu. Então um beijo pra ela. Tá. O Dino não tá lá hoje no teu aniversário, mas a Dina tá lá então.
1: Mas o Dindo tá orgulhoso. O Dindo tá com a casa de banda.
7: O Dindo te ama. Um beijo do Dindo. Beijo do Dinha. Mas que loucura, maluco. Que saudade que eu tô tua, louco. Então me liga.
1: Bora. Mano, liguei. Semana. Fala aí, ô Gomes, vai votar em quem?
4: Eu vou votar em ti, porque hoje aconteceu uma coisa muito rara.
1: O que aconteceu?
4: Começou a 1 e acabou as 2.
1: Que legal, né?
4: Todo mundo
1: uma
4: sempre
1: hora
4: reclama
1: inteira de programa. Exatamente.
3: Horário,
1: que fique aí o exemplo, né? Pra quem eventualmente apresenta este programa. Que sempre toca 2 a mais.
0: Com a Rede Atlântica.
4: No Discorama.
1: Né? No Discorama, exatamente. Isso, no Discorama. E tu, Rodaica, vais...
3: Votar no Porã.
1: Votar no Porã. Muito bem, não adianta nada.
2: Léo não votou.
1: O Léo votou.
2: Não.
7: Não. Eu só dei o parabéns.
4: Ele não votou.
0: Não votou.
1: Por que tu não votou?
7: Porque eu me emocionei no parabéns, a gente ficou falando do Dindo, e aí na hora que eu ia votar, e aí eu... Mas por isso eu voto na tua pessoa, por ter me permitido parabenizar a minha filhada no dia de hoje, que é um dia muito especial pra minha família. Beijão no teu coração.
1: Todo mundo tá permitido a parabenizar amores, parentes, amigos, quem quiser.
0: Nem todos os programas, né, Alexandre?
1: Este programa é, sim, e continuará sendo... Às vezes, um programa democrático.
7: Sabe
1: muito
7: onde é que
1: democrático.
7: Todo mundo nos ouve? Todo mundo nos ouve no La Salle Niterói, lá em Canoas.
1: É mesmo,
7: lá
1: legal,
7: ontem,
1: querida Canoas.
7: Audiência mundo gigante tá nossa.
1: Boa. Muito bem. Abraço pra todo mundo lá no La Salle Canoas. A Rodaica é a craque do episódio. Era isso por enquanto. Votei nela também. O Pretinho vai voltar logo mais assim. Mesmo que não tivesse votado, ela já era. Já tinha 3 votos.
4: O cara que faz a anotação lá é
1: verdade. Bom, nosso colaborador que anota. Vamos voltar logo mais às 6 da tarde. Volte conosco. Um abraço, boa tarde de terça. Tchau.
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0: Olha só, o que tu vai ouvir agora é um resumo de tudo que nós fizemos de pior e melhor a semana aqui no Pretinho Básico. Quer levar uma facada?
1: Aí a esposa do mestre chega toda animada e diz: ai, mestre, hoje eu quero namorar, estou cheia de vontade. E aí o mestre, cansado, depois subiu um monte o dia inteiro, pensa: não posso decepcionar minha gafanhota. Então ele toma 2 Viagras. Pouco tempo depois, a esposa entra no quarto e vê o lençol levantando, fazendo uma verdadeira barraca. O mestre, querendo garantir o serviço, resolve tomar mais um Viagra. A barraca fica ainda mais impressionante. E a esposa pergunta: ai, mestre amor, posso olhar por baixo do lençol? E aí o mestre:
2: pode sim! Minha gafanhota safadinha, mestre, quer confusão!
1: Ela levanta o lençol e na mesma hora o lençol despenca. Sem entender nada, ela pergunta: mestre, o que aconteceu?
2: Não acredito! Ele te reconheceu!
3: Que barba!
0: Se tu quiser mais momentos como esse, vai lá na TLTV, no YouTube, que tu vai achar muito legal. Tá legal? Muito obrigado!

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27: Show do Aerosmith. A banda anunciou 2 shows que marcam a volta aos palcos, depois de mais de 2 anos afastada. As apresentações acontecem no Hollywood Bowl, em Los Angeles, nos dias 29 de outubro e 1º de novembro. A banda será acompanhada por grandes nomes do rock e do rap, como Slash e Duff, do Guns N' Roses, e Billy Idol. Também estão confirmados outros convidados com participações ainda prometidas. A banda e o vocalista anunciaram a aposentadoria dos palcos em 2024, mas agora retornam para shows especiais. 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

0: Olha só, o que tu vai ouvir agora é o resumo de tudo que nós fizemos de pior e melhor a semana aqui no Pretinho Básico. Que levou a facada?
1: Nego velho tá na delegacia e o delegado olha pra ele assim: ô, nego velho, sabe tocar bateria? Ah, claro que não, né, meu querido? Não sei tocar bateria. Mas então por que que tu roubou a bateria do teu vizinho? Porque ele também não sabe tocar, né?
0: Se tu quiser mais momento como esse, vai lá na TLTV, no YouTube, que tu vai achar muito legal. Tá legal? Muito obrigado.

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5: Você sabia que o nome Radiohead veio de uma música do Talking Heads? Antes de se tornar uma das bandas mais influentes do rock, o grupo britânico se chamava On a Friday, nome escolhido por causa do dia em que os integrantes costumavam ensaiar. Mas em 1991, a banda decidiu mudar o nome e escolheu Radiohead, inspirado na música Radiohead dos Talking Heads, lançada no álbum True Stories de 1986. 2 anos depois, o Radiohead lançou Pablo Honey, com o sucesso mundial Creep. Mas a banda foi muito além do hit e passou a explorar novas sonoridades. 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

0: Olha só, o que tu vai ouvir agora é o resumo de tudo que nós fizemos de pior e melhor a semana aqui no Pretinho Básico. Quem levou a facada?
1: O Castelhano volta de surpresa e encontra a mulher na cama com outro cara. Aí o Castelhano nem pergunta nada, já sacou o revólver. E o cara, pelo amor de Deus, faz alguma coisa. Olhou pra mulher e a mulher, querido, calma. Cara, quem é esse cara? Tu sabe quem é esse cara? Ele que pagou aquela nossa dívida antiga no banco.
2: Sério?
1: Sabe o nosso apartamento na praia? Foi ele que pagou também.
2: Sério?
1: Sabe o nosso carro novo?
2: Ah, vai me dizer que foi ele que pagou?
1: Sim, foi ele que pagou também. E aí? Olha, eu só queria que ele se tapasse pra não pegar de repente uma gripe.
0: Se tu quiser... Se tu quiser mais momentos como esse, vai lá na TLTV, no YouTube, que tu vai achar muito legal. Tá legal? 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

0: só, o que tu vai ouvir agora é o resumo de tudo que nós fizemos de pior e melhor a semana aqui no Pretinho Básico. Quer levar uma facada?
1: O cara chegou no shopping e foi no banheiro. Daí ele foi no mictório, que fica um do lado do outro, e chegou um cara bem baixinho do lado dele. Vai bem baixinho mesmo, batia na cintura dele, assim, né? E o cara ali no mictório, olhando assim, olhou pro lado e falou, nossa, gente, que grande... E aí o cara, ah, para de olhar. Não, nossa, é muito grande. Nunca vi uma coisa tão grande assim. Deixa eu botar na boca. O cara falou, não, não, por favor, deixa eu colocar na boca. O cara bem baixinho, né, na cintura dele, assim. Daí o cara falou, tá, tá. Olhou pros lados, assim. E aí o cara, não, assim, ó, eu até pego um banquinho. Aí ele puxou um banquinho que tinha no banheiro. O cara deixou, ele subiu no banquinho e botou na boca, né. E mordeu. E mordeu e falou assim, ó, é um assalto, passa tudo, senão eu pulo do banquinho.
0: Se tu quiser mais momento como esse, vai lá na TLTV, no YouTube, que tu vai achar muito legal. Tá legal? Muito obrigado.

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0: sempre tem as reprises. Não te esquece, meu querido.
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7: Olá, olá, muito bom fim de tarde, amigo e amiga ligados na Atlântida. São 6:06 deste fim de tarde de segunda-feira, 5 de outubro de 2026. 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Muito bom fim de tarde, Leandro Bortolatti.
8: Muito bom final de tarde, Alexandre Fetter. Deixa eu ver como é que
7: já
8: tá.
7: Já vou resolver
8: o microfone aí. Alô, Tesso. O pessoal mexe muito ali, né?
7: O pessoal mexe muito, mexe muito, mexe muito. Eu me remexo muito, eu me remexo muito. 99, o aplicativo que te leva a viver o melhor de Porto Alegre. Léo Oliveira.
9: Olá, meu jovem, tudo certo?
7: Tudo lindo, jovem. Qualidade, nego velho.
9: Aí, meu querido, aí.
7: Aí, meu querido. 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
9: Fala, meu compadre.
7: Como é que tá, meu compadre?
9: Cara, tamo dentro do possível, tamo bem.
7: Então vamos dali. Redmac, tudo para construção, reforma e decoração. Redmac, a gente é de casa, botando pra gente os destaques aí, meu irmão. Bom fim de tarde, Rafinha Menegazzo.
10: Ótimo fim de tarde, Alexandre.
7: 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Rafael Gomes, produtor do Pretinho Básico.
9: Fala, Alexandre, boa tarde.
7: Tudo lindo, bom fim de tarde pra ti também. Bom fim de tarde pra nossa audiência que tá aí no trânsito, tocando sua vida. Boa sorte pra você. Vamos dar aqui nos destaques do Pretinho Básico, começando com a Mavi. A Mavi
10: é, do Neymar,
7: é uma gatinha de 2 meses da tutora Bruna de Blumenau. Olha ali, Lelê. Olha que bonitinha, Lelê. Bruna. Gatinha de 2 mesinhos da tutora Bruna de Blumenau. 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
10: Olá, Alexandre.
7: Muito bom fim de tarde, palhaço maionese.
10: Tudo bem, Alexandre, tudo bem, Bortolazzi, tudo bem, Fagundes.
9: Tudo bem.
10: Tudo bem, Gomes, tudo bem, Menegazzo. Tudo ótimo. Ótima noite a todos.
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10: Palinha. Ainda que eu falasse a língua dos anjos.
8: Ah, esse momento vai ser assim, ó.
10: Não, vai ser o
8: a empolgação da festa.
7: A língua dos homens. Não, é o contrário. Primeiro homens, sim, depois anjos. Tem que saber, amor, a letra, né?
10: Isso é um detalhe, Alexandre. Convida alguém pra cantar com ele.
9: Até lá ele já
8: pode
9: sabe.
8: Pode saber a letra, é um detalhe.
7: Não, pode ser que, a gente cante alguém pra acompanhar ele.
9: Quero ouvir vocês também, né? Pode rolar.
10: Verdade. Tem um monte de música, né? Desenho toda a calçada.
9: Isso aí, eu enxerguei o público pulando.
7: Não, o público vai viver o delírio. Vai ser um delírio.
10: O ritmo tá ótimo.
9: Pulando fora da casa.
10: O ritmo tá lindo. Que tenha bastante álcool lá, né?
7: Então já sabe o que fazer. Vai ali no Simpla e garante teu ingresso pra estar com a gente nessa noite especial de sábado.
9: Vai ser bonito, hein?
7: Vai ser bonito, vai ser muito legal. O que é, Ivan? Bom fim de tarde.
10: Eu queria agradecer O Alejandro me levou, me buscou lá no centro, lá e me trouxe pra Rádio Olho de Fuca.
7: Isso, nós somos no Fuca do Pretinho. Sério? Lá no Fuga, claro. Aliás, é uma festa quando a galera vê o Fusca do Pretinho na rua, né, Gomes?
3: Gritaria.
7: Gritaria, buzinaço, carreata. Quando a gente viu, tava se formando uma carreata atrás de nós.
3: Tiraram foto do Alexandre dirigindo.
7: Muito Fuga. Legal, muito legal.
10: A carreata foi quando o Fuga morreu, né? Que aí ficou um monte de carro atrás da gente, parece uma romaria, né?
6: Morreu?
7: Não, não morreu.
10: Como não?
7: Não, não morreu. Em nenhum momento o carro morreu.
3: Deu uma mordida.
7: Não morreu.
3: Não morreu.
7: Não morreu.
11: Não
7: morreu.
11: É maneta?
7: Não, não sou, mestre.
11: Pelo amor de Deus.
7: Ah, imagina, queixo mestre. Duro, eu aprendi a dirigir um Fuca, mestre.
11: Isso é verdade. Também.
7: Quem dirige um Fuca uma vez não esquece jamais.
11: Quem anda de Ferrari pra andar num Fuca é difícil. Não é o teu caso.
7: Não é definitivamente o meu caso,
3: eu só,
7: né,
3: apertei no botão uma hora e o Alexandre me xingou.
7: Sim, só ele tocou no corta-corrente. O carro tem um corta-corrente.
3: Ah, beleza.
7: Escondidinho ali. No, eu tô no meio da Farrapos acelerando. Ele pá. Aciona o corta-corrente.
3: Quem que faz isso aqui, Alexandre?
7: Pá! Desligou
8: o carro.
7: O
8: ideal, Sandrinho, é geralmente quando a gente não sabe o que, que um botão pode acontecer. Não mexer, não perguntar mexer. Antes.
3: Eu fui,
7: não,
3: eu
7: mas
3: fui,
7: ele que perguntou que ao aqui? Mesmo tempo que ele mexeu.
3: Mas então eu, é antes o melhor. Eu fui ligar o ar, Lele, o ar-condicionado.
7: Aqui não tem ar-condicionado no
3: Fuca. Ah, o ar-condicionado do Fuca. Mas eu descobri depois.
9: Tem que abrir o quebra-vento, que era ali no cantinho.
7: Aí sim, depois que ele abriu, melhorou muito. Quebra-vento, a ventarola. Ó, oh, nosso ouvinte, Michel McNish. Por pouco ele não é nome de sanduíche.
3: É verdade.
7: Quase ele é McFish. Michel McNish, ele é guarda patrimonial na Escola Guilherme Vitorn Filho, em Palhoça, Santa Catarina.
3: Olha aí.
7: Fazendo 43 aninhos, o Michel McNish.
8: É McNish, M-A-C?
7: Não, M-C.
8: MC?
7: MC,
8: de McCartney?
7: De McCartney, isso, é McNish.
3: McNish. Muda tudo, né, Lelê?
7: Tudo, claro.
3: Claro.
7: Total. Michel McNish, bonito nome, hein? Michel McNish. Muito bem, agora nos destaques aí, meu irmão.
10: Olha que seca aí, meu irmão.
3: Ponto, né?
7: Reunião em Câmara de Vereadores é interrompida após peido no microfone durante um discurso.
3: Tá achando que normal já é ruim, mas no microfone... Tá achando que é só no Brasil que...
7: Ah, não foi no Brasil?
3: As eleições são a várzea?
7: Não, foi aqui?
3: Não, a Câmara dos Vereadores, ela é uma várzea no mundo todo.
7: Ai, que loucura.
3: No mundo todo.
7: O que será, né?
3: Neste caso, os políticos em questão são de Blackburn, na Inglaterra.
7: Ah, não. Os ingleses?
3: Os ingleses.
7: Aquela, não, música, não. Aquela música dos Beatles, né?
3: Blackburn. Os escoceses,
7: Blackburn.
3: Não, Blackburn.
7: Ah, Blackburn.
3: Ah, tá. Uma vereadora independente, a Terry Mahmood, discursava no plenário, quando escutou em um alto bom som um barulho de uma flatulência. A partir daquele momento, metade do plenário caiu em risadas. E a outra metade ficou: ah, que isso, quem foi?
7: Ah, não, não,
3: que papelão, ó, presidente, protesto. Começou aquele fuzuê. Quando o presidente da Câmara precisou chamar a fala, restaurar a ordem e falar: olha, com todo respeito, assim, as diferenças
7: com todo
3: que a gente
7: respeito.
3: Possui na Câmara dos Vereadores, pelo barulho da flatulência, não me interessa quem foi.
10: Pelo barulho do berro. Pelo barulho do berro. É que já leva a ver.
3: Pelo barulho da flatulência, não me interessa o autor. Mas me interessa que alguém colocou o microfone na bunda.
10: Pelo barulho do trem, curte um vai
3: este
10: e vem.
3: Microfone direcional jamais
7: pegaria, captaria
3: este áudio.
10: É bagunça.
3: Então, nas duas, uma, alguém fez com a boca, ou alguém colocou o microfone perto do ânus. Então eu peço.
9: Como
3: eu
9: vendo
3: que...
9: o cu, eu compro o nariz.
3: E aí, a partir daquele momento, começou uma caça ao culpado.
7: CPU. Caça ao culpado.
8: Ah, peraí, mas tem um aspecto que diferencia imediatamente o barulho da boca com a flatulência de verdade, que é o cheiro, né, cara?
3: Não teve cheiro.
10: Ah, então foi com a boca. Com a boca.
3: Ah, não tem como saber.
10: Né? Não, gerou risadinha,
3: ah, não. Nunca soltou sem cheiro.
7: Não, Gomes, pera aí, Lele. Tem pãozinho inodoro.
8: Não.
7: A gente era jovem.
10: Não, o surdinho é pior.
8: Depois de uma certa idade, não tem mais.
3: Tá te alimentando muito mal,
8: então. Não, muito ao contrário.
7: Não,
8: Olha, Léo. Eu
6: acabei de fazer meu check-up, porque ela tá assim, ó.
3: E aí? Acabei de peidar.
11: E aí? Tá bem?
3: Nem o médico, nem o médico.
8: Só a ferritina que fica ali oscilando, mas tá tudo certo.
3: Sempre. O mestre Guerreiro. Quer levar a ferritina?
6: O mestre Guerreiro dizia
8: muita ferritina é carne demais, deve ser isso.
6: Não, cara, olha,
8: carne e vinho,
6: cara, já investi menos carne, o vinho tinto. 30 dias sem tomar vinho tinto, 30 dias sem comer carne vermelha. Porra, até água de poço eu parei de tomar, porque tem muito ferro, né?
8: Sim, claro.
6: Nada.
8: Então é menos ferro,
11: né?
3: Pode ser o organismo mesmo produzindo.
8: É, pode ser. Pode ser.
3: Tem gente que produz, não precisa tomar muito sol, porque produz bastante.
6: É a única coisa que eu tô fora.
12: Ah, eu sou assim, Neto.
10: Mas rolou a quinta série na hora do peido, Gomes?
3: Rolou? Eu falei, teve.
10: Porque eu lembrei agora que eu ouvi um debate político semana passada, que aí um candidato fala sobre o que eu criei. O programa Leitinho Feliz.
3: Ah, tá, o Garotinho.
10: Garotinho.
8: Que Antônio Garotinho, subjúdice.
10: É que o Garotinho. Mas largou agora, parece que ele largou. Parece
8: o Garotinho
10: que
8: não vai mais.
10: Cara, só quando ele enche a boca pra falar.
8: Na frente da câmera ele dá show, né?
10: Ele dá show. Quando ele fala, eu criei o Leitinho Feliz, os bonecos atrás começam a rir.
8: Não tem. Mas ele faz proposta, ele é fofarrão.
10: Não tem na época, não. Mas o debate ele foi bem, porra. É um vagão do caramba.
8: Que loucura. O próximo destaque do Pretinho é o seguinte.
6: Ah, mas descobriram?
3: Não descobriram, eles estão acusando.
8: Como é que terminou?
3: Estão acusando um vereador, alguém, que é o Andy Mahon.
8: Qual é o partido do vereador?
3: Reform UK.
8: Ah. E qual é a... Não, não precisa.
6: É melhor?
8: Melhor não.
10: É direito?
6: Não. Esse sai pelo meio, né?
3: Não sei.
10: Esse é do Centrão, né?
8: É. Não, eu não... Sai bem pelo meio, não precisa saber se é de lá ou de cá.
10: Centrão.
8: Tá bem. Mulher finge dois partos e recebe mais 200 mil reais em pensão alimentícia. Aliás, recebe mais de 200 mil reais.

0: administrativo.
1: Tá? A grávida de Taubaté que tava grávida de octa, gêmeos.
0: É. Porque assim como a grávida em questão, é uma gravidez falsa. Uhum. Tá? A Jane tava em um relacionamento...
1: É o Brasil fazendo escola.
0: Tava num relacionamento com um rapaz que acabou sendo preso. Ela disse que quando o rapaz foi encarcerado, ela estava grávida. E, consequentemente, o rapaz e a família do rapaz deveriam pagar pensão alimentícia a ela. Dito e feito, mesmo na prisão, mesmo o rapaz honrou todos os seus dividendos.
2: Justo.
0: Neste meio tempo, ela enviou fotos da Eco, mandou fotos de um bebê.
3: Mandou da barriguinha.
0: Mandou foto da barriga. E
2: pro cara na prisão.
0: Pro rapaz na prisão, que recebeu.
4: E ele tem telefone na prisão?
0: Não, em tese.
2: Ninguém... Lá eu acho que é mais organizado. Não,
0: dá pra entregar em foto mesmo, cara. É,
3: tu pode mandar imprimir a foto. É verdade. Mesmo.
0: Em tese, ninguém tem telefone na prisão.
2: Em tese.
0: Em tese, como eu falei. Neste meio tempo, ela também realizou visitas íntimas.
2: Olha só.
0: E afirmou ter engravidado novamente.
2: Da bagunça, né?
0: E quando teria engravidado novamente, teria dado à luz a um segundo bebê. E durante os 3 anos de reclusão do seu parceiro, ela recebeu 30 mil libras, 200 mil reais, que seriam dos bebês em questão. O rapaz foi solto. Ela disse que a assistência social não liberou que ele visitasse as crianças, pois ele era um ex-presidiário. Ele então entrou com um recurso no tribunal.
1: Não, peraí um pouquinho. Não permitiu porque ele era um ex-presidiário. Ou seja, ele cumpriu a pena, pagou o que devia à sociedade. Isso. E ainda assim a corte não permitiu.
2: Não. Mas não. Ela... Só foi o Te Contei que ela deu pra ele porque ela não tinha
1: mais. Ah, foi o Te Contei que ela contou.
0: Ela disse,
1: ok, não tinha entendido isso.
0: Tu não pode ver as crianças porque a assistência social não permite. O rapaz, eu não posso ver meus filhos, então.
1: Então tu vai ver.
0: Então vou entrar com um processo na justiça.
2: Isso que é pai, hein?
0: Entrou no tribunal da Inglaterra que, ao avaliar o caso da moça, disse: olha, meu senhor, eu não tenho como lhe dar ganho de causa. Ele falou: então eu perdi? Não, também não tenho como lhe dizer que o senhor perdeu o causa. Ele falou: por quê? Porque o senhor não tem filhos.
1: Bah, ele falou: como assim eu
0: não tenho? Que decepção. Aí descobriram que a moça era...
3: Ele não é o pai.
0: A moça era...
2: e era preso errado.
0: Era infértil. E também falou pra eles: moço, olha só, aos 50 anos, já cai muito a chance de uma mulher poder dar à luz. Ainda mais a duas crianças de maneira consecutiva. Então, o senhor, neste caso, pode entrar com um processo de danos patrimoniais, danos
3: patrimoniais.
2: Ressarcimento?
0: Ressarcimento, afinal, ela lhe deve agora 30 mil libras. Descobriram faturas de bronzeamento artificial que ela fazia.
1: Não é possível.
0: Exatamente.
2: Ela é do mal, hein?
0: E sério? Também que ela teria ocultado a gravidez, pois ela estava um pouco acima do peso.
3: Gorda.
0: Então o rapaz...
3: Ele é gordo e é gordo, cara.
2: É gorda, porra!
3: É gorda, Ravinha!
2: É gorda, eu não falei,
3: porra!
2: Nada.
3: É agora gorda, ser assim, é gorda, é porra! Gorda, agora pode!
0: O rapaz não identificou por isso as fotos da barriga que ela mostrava. As fotos da barriga que ela mostrava eram a barriga dela mesmo, não era uma barriga de gravidez.
3: Ela não podia usar a camisa do Neto.
0: Qual?
3: Que diz leve, tem que usar o pesades.
1: Pesades.
3: Pesades não dá. Pô, a gordinha aplicou no carne.
0: Aplicou.
3: O que tu acha disso?
1: Ai, que loucura, cara. Que loucura. Onde é que vai parar? Né? Aí eu vou te falar um troço, cara. Eu só tô pelo meteoro, cara.
2: Não, meu, mas eu respeitei esse gurizão.
1: Eu só tô pelo meteoro.
2: Eu respeitei o gurizão.
3: O cara é galo.
2: Como é que é o nome dele?
0: Santana, vem aí.
2: Como é que é o McCartney?
0: Não temos o nome.
2: Ah, não.
3: O presidiário.
2: É Paul McCartney.
1: Não, o McCartney é o outro.
3: É o inglês, né? O inglês, o cara que...
2: É que dá, eu confundi tudo. Mas, pô, cara, ele tava preso.
5: Pagou a pensão.
2: E ficou pagando a pensão preso.
5: E queria ver os filhos,
2: os caras que estão livres aí não pagam pensão?
5: E não vão ver os filhos,
2: E, pô, o cara saiu da prisão, primeira coisa
5: que ele quer...
2: Dá os guris.
1: Esse cara aí merece ser pai.
2: É verdade.
5: Mas e se ele assassinou 4 pessoas adultas?
1: Vamos entender o motivo do assassinato.
5: Ele tava preso.
0: É que se ele foi solto em 3 anos,
2: não foi assassinado.
5: Sabe verdade. As leis da Inglaterra?
1: Não sabe. Se ele matou 4 pessoas, posso ele falar? Não vai ser solto em 3 anos.
3: Se fosse no Brasil, até dava. No Brasil, dava.
2: No Brasil, ele ia pegar, sei lá, 12 e cumpriu 3 e libera.
1: Tem gente que mata a mulher e não é preso. Se tu fosse...
5: Agora pesou.
1: Não tem. Não, mas é verdade, cara.
3: É verdade, cara.
5: Mas eu acho que ele não fez isso, então.

0: Matou quatro pessoas.
1: Há três anos.
2: Acho que não.
1: Deve ser um tráfico
2: de... Aí a mulher disse no tribunal que...
3: Até o impostinho.
2: Inventou tudo isso como vingança do rapaz.
3: Ah, vingança. Ah,
4: teve então... Guampa. Será que não?
2: Guampa maneira.
3: Então, o que acontece é que ela vai ter que devolver o dinheiro, é isso? É.
2: Sim.
3: Pronto. E se ela não tiver? Acabou.
2: Ah, cara, aí... Eu aí, não sei.
3: Aí Lelê. É problema dela, aí né, Lelê?
4: Ela pode ir presa.
3: Aí ela pode ir presa.
0: OnlyFans pra ela, Lelê. É gorda, mas tem gente que tem fetiche nas gordas.
2: OnlyFans.
1: Eu Only vi.
2: OnlyFans.
1: Não provoca. Eu gosto das gordinhas, eu gosto.
3: OnlyFans.
2: Claro, tem onde pegar.
3: Michael Douglas Neto Fagundes.
2: Aquele
3: Michael Douglas. Michael Douglas.
2: O da síndrome.
3: Nega vício em sexo e internação nos anos 90 por sexo.
2: Agora?
4: Não, para isso. Aí foi até título de disco.
3: Pois é. É verdade, Michael Douglas síndrome.
0: A mulher dele falou, a Katharina Zeta-Jones.
2: Não, ele afirma, ele tá lançando um livro de memórias, tá? E ele tá dando algumas entrevistas.
3: Esqueceu algumas coisas.
2: Pra falar sobre o livro. Ele disse que quem inventou essa história foi um editor de um jornal que não gostava dele. Que a mulher dele nunca falou sobre isso. A Katharine Zeta-Jones.
3: Maravilhosa!
2: E ele também nunca falou sobre isso.
5: Como é que é a pronúncia, Rafinha?
0: Katharine Zeta-Jones. É que eu sou native, né?
3: É. É native da Coriga.
0: Tudo bem, mas lá
3: eu deixar claro.
0: Estudei inglês.
3: Não, ok. Native of Korea.
2: Isso.
3: From Korea. Koriga's
2: From
3: native.
2: Koriga native. Ele admitiu que ele e a Katharine Zeta-Jones, eles tiveram um relacionamento com vários parceiros no início.
1: Abrido?
2: Do casamento. Um relacionamento aberto. Que nem se tinha esse nome ainda, e ele disse. E que aí um belo dia, e que segundo ele... Foi logo depois dos anos 2000, eles se casaram em 2000, ele disse que durou pouco tempo esse período.
0: Mudar.
2: Que os dois resolveram ligar para os seus outros parceiros e disseram, ó, a gente não vai conseguir. Não tem como, a gente é ciumento, não vai rolar e tal. Ficaram juntos até 2013, se separaram e depois voltaram brevemente.
5: Casal bonitão, né?
2: Eles estão há 25 anos juntos.
4: Tem um filme clássico que ele faz que tem uma
0: com ela?
4: Eu não sei se
5: com
4: é
5: com ela, cara.
0: Com
5: a Demi Moore,
0: cara. Tem um que ele faz com ela, que é o Traffic,
3: cara. Ele não é o cara do Atração Fatal?
1: Louca de meio de polícia.
3: Ou é esse?
4: Eu acho que é ele,
3: Atração Fatal. Ou é o Básico Instinto? Ou o Básico Instinto com a Sharon Stone. Não, é com a Sharon Stone, claro.
4: O filme da Cruzada de Perna.
3: Exatamente.
4: Não é com ele?
3: É com ele.
0: Slave to Love?
2: Instinto Selvagem.
4: Tem uma
2: trilha
4: do filme,
2: Instinto
4: não.
2: Instinto Selvagem.
5: Instinto Selvagem.
3: E o que que tu
0: claro
3: falou?
0: Claro que é.
3: Básico Instinto. Ah, Básico também. Não, Instinto Selvagem.
4: É, Básico Instinto é a banda do Fausto Fawcett. É que eu perdi. Básico Instinto era o show do Fausto Fawcett com a Marinara Regininha.
3: Uma loucura. Isso. Tá, era esse filme aí, pô.
2: Mas ele também fez a Atração Fatal que vocês falaram.
3: Ah. Atração Fatal também era ele? Também.
0: E Nove Semanas e Meia de Amor.
3: Não era ele. Esse Nove Semanas e Meia de Amor é o Mickey Herc.
0: Ah, são contemporâneos.
3: Com a Kim Basinger.
1: Uma linda mulher é ele com a coisa.
0: E Lagoa Azul.
4: Não, cara.
3: Lagoa Azul
4: não é ele na Uma Linda Mulher.
1: Não é.
4: Aí é o Richard Gere.
3: Isso,
4: é
3: o Richard Gere.
1: Eu confundo os cabeças.
0: Ah, o Richard
4: Gere. É que os anos 90 faz tempo, cara.
3: Isso. Acho que o Richard Gere não tá mais, não.
4: Tanto que a gente tá confundindo justamente.
0: Morreu o Richard Gere.
4: Porque
0: não.
4: Morreu?
0: Claro que não. Não morreu. Não,
3: morreu sim.
0: Não morreu.
4: O cachorro dele tá esperando ele lá na
0: estação. O Richard Gere não morreu.
2: Vocês mataram o Richard Gere?
1: Cara, quem morreu?
4: Não,
1: morreu.
4: Não, mas só vamos organizar ali o filme.
3: Informação.
4: Instinto Selvagem é o filme da Cruzada de Perna da Sharon Stone.
3: Isso.
4: E ela contracena com ele? Michael Douglas?
3: Sim.
4: Ok.
2: Richard Gere.
3: Não, Richard Gere. O ator completou 77 anos dia 31 de agosto.
2: Graças a Deus.
3: E nós não colocamos aqui na lista dos aniversariantes.
2: Porra. Porque era domingo, era também o aniversário do Rafinha?
3: Verdade.
5: Verdade. Saiu bem.
0: Foi domingo? 30, não.
3: Acho que foi domingo.
0: Não foi porque era aniversário do grupo RBS, eu tava no ar aqui.
2: Não deu certo, aplique.
4: Bota, eu vou te aplicar.
3: Não, só porque eu confio sério. Na tua memória, mas não tanto. Deixa eu ver
0: esse
3: aqui.
0: Agora, o 31
3: de agosto. 31 de agosto foi segunda-feira.
0: Eu, RBS.
2: Mulha, certo. Na trave.
1: Tá não, certo, não, só porque ele é maluco, mas pô, o cara não sabia o dia do aniversário.
0: E qual
1: não,
0: é? Não, é
1: nós temos que não, largar.
0: Obrigado.
3: Não, tá, mas largar. Peraí um pouquinho. Que dia tu fez aniversário agora?
1: 9 de maio.
3: Tu lembra do dia da semana que era?
1: Claro que não.
3: Então.
1: Mas eu sou do tempo, caramba.
0: Eu não,
1: sou
0: mas eu também.
3: Sim, mas não é mais tantã que o Rafinha.
0: Não, somos iguais.
2: Mas tem certeza que a gente somos não botou iguais. Nos aniversariantes?
3: Não, tem certeza porque não apareceu. Tem certeza que não botou.
1: Botamos, Richard. Mesmo
3: não botou.
1: Botamos o Richard Gere.
0: Eu acho que botamos, que até brinquei que é o cara do cachorro que fica esperando.
1: É, a gente sempre fala do filho.
3: Que ele Bato aquele... falou sobre isso
0: exato,
3: mesmo.
0: Exato, lembra?
1: Marley e eu, né?
6: Não, é o outro cachorro.
3: Eu Bato falou sobre isso.
6: Falei, é. A gente falou dele. Olha,
3: puta, eu acho que o Razinha tem Rafão. Quer dizer, o Rafinha tem razão.
6: Meu Deus.
3: 31 de agosto.
6: Como é que é, a gente pensa muito
2: rápido. Eu tenho todos os roteiros. Já vou achar aqui.
1: Cara, 9 de maio, não sei se meu aniversário durou 15 dias, lembra? Todo dia me cantava o parabéns. Até os Fagundes tive esse prazer.
3: 6h27, enquanto o Rafa Gomes procura ali se nós...
2: Falamos.
3: Então tá,
2: ótimo. Falamos do Richard Gere.
3: Muito bem. Mulher descobre, Neto Fagundes.
2: O quê, meu querido?
3: Agulha no abdômen.
2: Chega no palheiro.
3: Após 7 anos de dores insuportáveis.
2: Que loucura, hein?
3: Que horror. E a sorte como é que furou. Foi parar lá?
2: A sorte que não furou.
3: Porra, imagina, foi em um órgão.
2: Manhattan. Uma moça que, curiosamente.
3: Essa é a moça?
2: Isso.
3: E aquela é a agulha?
2: Exatamente. Curiosamente, é enfermeira.
1: Cara, é um cavalo. Ali é um cavalo.
2: Aquilo ali é de lipoaspiração.
1: É um cavalo, ali é de moça.
2: Isso. É de lipoaspiração.
3: É de lipoaspiração.
2: Agulha de lipo.
6: Ah, pode ser, Neto.
3: Vamos ver.
2: A moça, que curiosamente é enfermeira da rede de hospitais que a operou, teve primeiramente um parto há 6 anos, onde ela teria feito uma cesárea. E desde esse dia,
1: sim,
2: ela teve...
1: cesárea tem sua...
2: Desde esse dia ela teve dores abdominais. Depois disso, como bem...
1: Ainda mais mal costurado, eu gosto
2: como
1: mal
2: bem,
1: costurado.
2: Bem falou o Neto...
1: Que tatua, parece que tatua um arame
6: não, barbado. Não, faz um arame barbado, exato.
2: Pera aí. Ela fez uma abdominoplastia correção laparoscópica.
3: Se tivesse feito com meu amigo Dr. Juliano Borilli, não tava com esse problema.
6: Mas a dica é não leve seu marido junto. De porque hérnia... tu fica constrangido do lado dele.
2: De hérnia umbilical. Então... suspeita-se que, obviamente, numa dessas duas cirurgias que ela fez, uma em 2018 e outra em 2021, os médicos responsáveis esqueceram uma agulha dentro dela. Depois de muito ela investigar o motivo das dores abdominais, ela fez um exame que daqui a pouco identificou algo, um corpo estranho.
3: Um corpo estranho.
2: E aí foram retirar e falaram, olha, tem uma agulha dentro do teu abdômen. E que já tava até meio calcificado, já tava ruim. Por isso a suspeita que seja de 2018, mais antigo.
3: Bah.
2: E agora ela está processando a rede de hospitais.
3: Procura se não tem um prato também junto com essa agulha.
2: Que pena, cara.
1: Ai, doutor, só dói quando eu respiro.
3: Então não respira. Ah, não.
2: Vai, mas já baixei minha agulha.
1: Pô, que loucura, uma agulha dentro de ti, né, cara? Pô,
3: que loucura,
2: uma agulha grande, uma agulha grande.
1: Pô, já agulhão. Aconteceu de algum corpo estranho aparecer dentro de vocês?
2: Comigo não, já!
1: Não. Só conhecido.
3: Contigo já, Sandrinho? É. Que corpo estranho foi, mas era estranho, não era conhecido?
2: Mas entrou e saiu.
3: Ah, não. Eu era um corpo conhecido?
2: É, eu fui no médico e ele tirou.
3: O que que era?
2: Não sei.
3: Ué?
2: Ele tirou, tava de costas?
3: Quando ele tirou, tu tava de costas.
2: Claro!
3: Não pediu pra ver?
2: E eu não, que nojo.
3: Tu não é curioso?
2: Eu jamais.
3: Lembrei daquela piada que tá o médico e o paciente que vai ser operado na maca. Já no com a anestesia já fazendo defeito ali no cara. E o médico diz assim: calma, Rodrigo, vai dar tudo certo, tá tudo tranquilo. E o paciente diz: mas o senhor, meu nome não é Rodrigo. E eu: não, o Rodrigo sou eu.
2: Eu que tenho que me acalmar.
3: Ai, pai. 29 minutos para 7, Neto Fagundes. O que que tu tem para nós aí?
2: Eu queria ter uma piada antiga, mas que eu acho muito boa.
3: Vou ler mesmo? Novo aqui. Então fica à vontade aí.
2: Nego velho foi contratado para fazer um conserto de um guarda-roupa. Chegando no local, a dona do guarda-roupa explicou: ó, nego velho, é o seguinte, toda vez que o ônibus passa aqui, as portas do guarda-roupa se abrem. O nego velho olhou, deu uma inspecionada, mexeu aqui, mexeu ali e disse: ora, meu querido, eu não tô achando problema. Só tem um jeito, eu vou entrar no guarda-roupa e vou esperar o ônibus passar pra ver o que que acontece. Aí, isso aí foi feito. Nesse meio tempo, o marido da mulher chega em casa, foi direto no guarda-roupa pegar as roupas pra tomar um banho. Quando abriu a porta, deu de cara com o nego velho lá dentro. O que é isso aí, Che? O que tá fazendo aí? Olha, meu querido, se eu tenho que dizer que eu tô esperando o ônibus.
6: Essa é clássica.
2: Um abraço, Lisandro Costa.
3: Essa
2: de Rio
3: piada,
2: Grande.
3: Já foi contada pelo Neto Fagundes umas só, 40 vezes.
2: Só por mim, 40.
3: Só pelo Neto, umas 40 vezes no
6: mas
3: programa.
6: A audiência
3: mas é
6: cíclica,
3: sempre.
6: Né?
3: Não, claro, mas é sempre
6: essa
3: bom.
6: Essa semana
3: ouvir.
6: É a primeira vez.
3: Interpretação. É sempre bom ouvir. E tu, Leandro?
7: Cara, olha que legal isso aqui. Isso aqui é.
6: Vamos ver.
7: É nosso ouvinte, assim, na essência. Ouvi hoje no Pretinho das 13 horas que vocês comentaram que a
4: grande maioria dos ouvintes nunca enviaram um e-mail. Aqui eu me enquadro então. Parei de lavar a louça só pra mandar um e-mail pra vocês. Abraço, Guilherme Borba de Caçapava do Sul, ouvintes de vocês desde sempre. Baita abraço pra todos.
2: Olha aí, veio.
4: Pô, legal, vieram vários. A louça, mandou um e-mail. Não disse nada no e-mail, só pra dizer que mandou um e-mail. Muito legal. Abraço pra nós.
0: Acabou.
3: É. Vieram vários. Alguém mais tem aí um e-mail de que seja o primeiro do nosso, da nossa audiência?
0: Não!
1: Cidade do Snook, essa aí, sabia?
0: Não tem. Oi? Tem outros.
3: O que tu tem, então?
0: Eu tenho um e-mail que diz o seguinte: boa tarde, me chamo Diógenes.
3: E é o meu primeiro e-mail. Se tu disser que é o primeiro e-mail dele...
0: Tu vai me dar um foguete.
3: Não, eu vou te jogar a maquininha Vero na tela.
0: Mas aí ela aceita tudo, até a minha testa. Sou motora de carreta e vocês me acompanham pelas estradas do Brasil. Que bobo bonito esse, hein, Leandro? Que? Não vamos desvirtuar o e-mail. Bobo é uma gíria das antigas para um relógio. Queria chamar a atenção do Gomes, um cara inteligente, produtor do programa, mas botar a culpa da preguiça de caminhar na pequena Helena pra não botar o carrinho do supermercado no lugar não dá.
1: Aplicão.
0: Só questão de lógica, larga as compras no carro, larga o carrinho no lugar e volta com ela no colo.
3: Perfeito.
0: Brincadeiras à parte, uma ótima semana a todos. E pra finalizar...
3: Mandou bem.
0: É verdade. Pra finalizar... Os caminhoneiros também amam o mestre.
3: Meu primeiro e-mail. Te liga aqui, Ivan.
1: Vamos lá, rei.
3: Tá quase dormindo aí.
1: Não, eu tô compenetrado te ouvindo. Não, eu tô ótimo, pô.
2: É que ele veio de carona, ele veio sempre a pé e hoje tu buscou ele de
3: Fuca. Gostou do Fuca?
1: Cara, eu tô impressionado.
0: Que ele anda.
1: Isso, e que tu dirige bem.
3: Obrigado.
1: Pô, adorei. Só peço que na próxima bote cinto no banco de trás, que eu vim balançando todo.
3: Eu acho que tu não achou o cinto.
1: É. Não, isso é bem possível, né? É que quando possível. O cara tá fazendo um drink,
2: embaixo é difícil. Do banco.
1: Né? Se eu vim de barman fazendo um drinkzinho com um vodka energético.
3: Aqui é a Laura de Rio Grande.
2: Lady Laura.
3: Uma das ouvintes desde os primórdios do Pretinho, mais especificamente desde aquele dia 2 de abril de 2007.
1: 102.1.
3: Ano em que eu estava iniciando minha primeira faculdade. De lá pra cá já vivi muita coisa e sempre na companhia de vocês em todas as fases do programa. Que legal isso, cara. Sério, que legal isso. Agora eu tava ouvindo e vocês falaram sobre esses ouvintes que ouvem desde sempre e que nunca escrevem. Eis aqui uma delas. Agradeço muito por estarem aí todos os dias e por serem sempre este bando de malucos queridos, cheios de personalidade e amor no coração. Forte abraço, vida longa ao Pretinho. Atenciosamente, Laura, de Rio Grande.
4: A pessoa tem mais de uma faculdade, tu vê que ela escreve muito bem.
3: É, outra história, né, Lelê?
4: Ela falou ali que fez 2007, a primeira faculdade.
3: Então fica explícito. Podia ter dado mais informação. Tu sabes, Lelê, que eu mesmo fiz 3 faculdades. Fiz a quarta, não fiz porque acabou o tijolo. Brincadeira, né?
1: Sabe o que é o mais...
0: Não, essa é aquela que sai reto pela janela ali, ó. Acabou o e-mail da Laura?
3: Acabou, cara, era isso.
0: Eu falei, mais coisa.
3: Precisa mais o quê?
2: É, tem muita gente mandando e-mail só pra dizer,
3: então,
2: gente...
3: Então eu vou em mais um aqui, ó.
2: Que alguém mandasse o primeiro e-mail?
3: Mais um, meu primeiro e-mail. Olá, pretinhos, aqui Kevin Zeferino. No programa das 13, olá, pretinhos e Porã. Ele não considera o Porão Pretinho.
2: Mais um, né?
3: É um equívoco. É um equívoco.
1: Só os fundadores.
2: É que ele não vem nunca.
3: Tá, ele tá vindo. Desde que ele voltou, ele tá vindo.
1: Grosseria,
3: ele
1: fosse grosseiro com
3: no programa das 13. Desculpa. Não, é alergia mesmo, né? Rinite alérgica da primavera.
0: Pera, toma um Alegra. Noite, um Alegra, dia. Vai ficar mal. É verdade, não era mais pra receitar remédios no ar. Peço desculpas, Alexandre.
3: Eu não ia te falar isso, mas eu vou falar.
0: Tu tem razão. O quê?
3: É um amigo nosso. Amigo meu. Nosso ouvinte. Amigo meu, nosso ouvinte. Amigo de todos vocês, se considera amigo de todos vocês. E uma vez ouviu tu receitar um remédio. Eu não vou dizer qual. Ele ouviu tu receitar um remédio. Para tal coisa.
0: Tá.
3: E ele, porra, tá aí o que eu preciso. Foi lá, comprou na farmácia o remédio e tomou o remédio. Aí ele começou a perceber que ele tinha uma certa dificuldade para urinar. Depois de ter tomado o remédio.
0: Não pode ser.
3: Pode.
6: Eu não acredito que pode o mestre sim fez isso.
3: E aí ele, putz, cara, mas o que que tá acontecendo? Não consigo fazer xixi, não consigo, tô louco pra ir no banheiro, não consigo urinar, tenho uma dificuldade de urinar.
7: Entupiu, guri.
3: Aí, tá, passou um tempo, ele, vai melhorar. Pum, tomou outro.
6: Ah, mas eu nunca disse isso, que... né? Tomar dois seguidos, calma, assim, tem que intercalar.
3: Cala a boca, ele tomou outro 8 horas depois.
6: Ah, importante.
3: 8 horas depois ele é tomou assim outro.
6: É. Isso. É,
3: porque ele já tava indo na tua.
6: Claro.
3: Não, se o se é anti-inflamatório, é falou.
7: Se o grande
3: não é anti-inflamatório.
6: Mas eu não prescrevo remédio, né?
1: Prescrevo.
6: Não prescrevo.
1: O que tu não prescreve?
7: Mas o microfone faz as pessoas...
3: Aí...
6: O que aconteceu?
3: Depois de ter tomado o segundo e não conseguir urinar novamente, ele se apavorou.
7: Sim, com essa
3: pegadinha. Sabe o que ele fez?
6: Consultou o médico.
3: Sabe o que ele fez?
7: Trocou de rádio.
3: Ligou pro médico. Bate, olha só, assim, tomei um parará, barará, e agora não consigo fazer xixi. E ele, cara, pelo amor de Deus, este remédio exclusivo, ele tem este efeito colateral. Em algumas pessoas dá, em outras não dá.
6: Então, é
3: então por isso que eu te digo, Rafinha.
6: Tem razão.
3: Te falo que te peço atenção para a importância de não prescrever um remédio em não sendo tu um profissional da medicina, um médico, num programa de rádio onde nós temos neste momento aproximadamente 1 milhão de pessoas nos ouvindo.
6: Tem razão, obrigado, não faço.
3: Muito obrigado. Não pode fazer.
6: Obrigado.
3: E aí o cara falou, cara, tu te lembrou porque podia ter dado um troço violento.
7: Precisado de um sol.
3: Violento.
6: Não foi pedra nos rins.
3: Não foi pedra nos rins. Tu podia ter, tu tá agora numa cama de hospital sendo operado.
6: É, isso é terrível. O que que foi?
1: Tu poderia me dar um minuto da sua atenção?
3: Claro, todo.
1: Mas com todo respeito...
3: Aham.
1: O cara que ouve esse animal e toma um remédio tem que se fuder. Com todo respeito.
6: Que grosseria.
1: Pô, na moral. Não, desculpa. Se o cara vai, na boa, se o cara te ouve pra tomar
7: um remédio... Tá aí o que eu preciso.
1: Não, o cara pensa assim, puta, eu tô com vontade, tô fudido, o que que eu vou fazer? Eu vou no médico? Não, eu vou ouvir
7: o cara. E outra coisa, né, que ficou claro no relato.
1: O quê?
7: Ele tem o telefone do médico.
1: Não, era só ligar.
6: Ah, é verdade.
7: É, ele ligado. Ô, doutor, o Rafinha falou, tocou. O que o senhor acha?
3: Mas deixa eu te chamar a atenção pra uma situação.
7: Pra tu ver se é o Ivan agora, né?
6: Credibilidade do Pretinho.
7: Agora é o Ivan, né?
3: É o Ivan. Deixa eu te chamar a atenção, Ivan.
1: É o Ivan.
3: Pra uma situação.
1: O Gordulhão é um cara legal.
3: Nós aqui neste programa, nesta emissora de quase 50 anos, nós desfrutamos de uma... credibilidade.
7: Ah, isso é verdade.
3: E a nossa audiência, porque nós não apresentamos patuscada para nossa audiência. Mas nós viemos aqui honesta, seriamente, apresentamos o nosso trabalho. Então o cara pensa o seguinte: não, se o Rafinha tá falando, se funciona para ele, vai funcionar para mim.
7: Cara, o Rafinha tem quero fazer a mesma coisa que o Rafinha.
3: O que que tu quer? Rejeitar remédio?
7: Alô? Também? A pessoa que tá falando. Tá,
3: ah, isso, ele falou, eu vou fazer a mesma coisa que ele. Se pra ele funciona, pra mim vai funcionar também.
6: Ele tem que ouvir.
3: Não, é tu que tem que não prescrever remédio.
6: Eu digo assim, aí ele tem que ouvir o CPF, não o personagem.
3: Não!
6: Não.
3: Porque foi muita
1: cara,
3: gente.
1: O mestre
3: deixa eu te falar, cara, nós infelizmente vivemos em um país onde um percentual muito pequeno, mas muito pequeno, não sabe fazer interpretação de texto.
6: Tem razão.
3: Muito menos ainda sabe alcançar uma ironia.
7: Peraí, eu acho que é um percentual grande.
6: Eu não sei fazer português.
3: Ou, perdão, desculpa. É muito menos no sentido de muito menos gente consegue alcançar uma ironia. E quando tu brinca com isso aqui, nós que temos uma audiência gigantesca, deve ter uma fatia mínima que seja dessa audiência que não alcança. Com todo respeito.
1: Tens razão, eu quero...
3: Deve ter uma fatia mínima dessa audiência que não alcança.
6: Era
3: que tu tá brincando, que tu tá ironizando. Portanto, nós não podemos... E é um pedido do presidente do Cremers.
1: Aí, velho.
3: O presidente do Cremers me falou, cara...
1: Ele é mestre.
3: Pede pro teu colega não prescrever remédio na rádio.
7: Pede pra aquele merda.
3: Antes que dê problema, né? Antes que dê problema.
6: Mas tu tava seguindo o Ivan aqui.
3: O que que tu queria falar mais, Ivan?
6: Não, tu tava
1: só
6: dando
1: quero
6: um toque
1: me desculpar.
6: Ivan.
1: Tu tem total e plena razão.
6: Nossa.
1: A gente tem que entender que no Brasil o pessoal, às vezes, ouve e acredita em maluco. Então é isso. Então nós não podemos deixar mais tu prescrever remédio.
3: É isso aí.
1: Não podemos. A cada vez que tu falar um remédio, prescrever um remédio...
3: Não pode.
6: Banho quente!
1: Eu vou te dar um soco.
3: Deixa eu te falar. É, qualquer coisa que vá ser buscada na farmácia...
6: É banho quente não, né?
3: Foi não, banho quente
6: falou.
3: Tá de boa.
6: Foi o que ele falou. Banho quente tá de boa pra extravasar, né?
3: Mas qualquer coisa que tenha que ser apanhada na farmácia, é melhor a gente não sugerir.
6: Consultar um médico.
2: Band-aid. Não compra band-aid.
3: Teu... band-aid passou
6: o redor. É isso aí.
3: Fechar esse troço aí. Fechar esse troço aí e parar de adiantar o negócio aí.
6: É. Tá? Para dar um x.
2: Que grosso.
3: Exatamente, inclusive estes. Grandes momentos, meu querido Neto Fagundes, merecem grandes experiências. Aí, aquele rapaz. Show que tu esperou meses pra ver, aquela viagem que fica na memória, aquele churrasco que juntou todo mundo, aquele banhinho quentinho que o Rafinha acabou de sugerir. Não é diferente, a ducha Polo da Zagonel tem um enorme espalhador de onde sai a água, né? 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
6: Eu ganhei.
3: De hotel de rico.
6: Opa!
3: Sabe?
6: Spa ganhou? Eu ganhei e vou dizer mais. Ah. Essa semana eu vou postar um vídeo meu tomando banho.
3: Sério?
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7: E é bom o banho quente, né, Rafinha?
0: É o mestre que falou. Banho quente cura tudo, Alexandre. O cara traiu, tomou banho quente e zerou.
3: Como?
0: O quê?
3: O que tu falou? Eu não entendi a dicção. A tua dicção é péssima. Eu não entendi o que tu falou.
0: Tu não ama o mestre?
3: Oi?
0: Tu não ama o mestre? Entendeu isso?
3: Isso eu entendi.
0: Não, a dicção tá ótima, merda!
6: Posso fazer uma charadinha, Alexandre?
3: Claro, maionese!
6: Leandro!
3: Só se cantar mais uma.
6: Se você está feliz...
3: Não, da Legião Urbana.
6: Se você está mal,
3: não entendeu?
6: Pegue no meu palhaço, cara, maionese!
3: Essa vinheta nós vamos gravar. Essa vinheta nós vamos gravar sábado de noite lá no Fuga, com o Fuga lotado. Tu vai cantar o teu jingle com a massa.
7: A massa vai cantar.
3: E a massa vai cantar o... Palhaço, mano! Ah,
7: isso aí vai virar vinheta depois.
3: Vai virar vinheta, claro que vai virar vinheta.
6: Vamos um pedacinho?
3: Vai.
6: Vamos lá então, ó. Tenho andado distraído, impaciente e indeciso. Ainda estou... 6h45. Mas agora...
3: 15h45.
6: Vamos com a charadinha. O que que o Zangão falou para a abelha?
0: O quê?
6: O Zangão falou para a abelha. Tem que ficar em pé.
3: Melzinho na chupeta pra ti.
6: Não.
0: Calma, calma.
3: Calma.
6: Calma.
2: A minha picadura é mais forte.
3: Mas a picadura de Zangão é...
2: Ruim.
3: Tá louco.
6: Tá crianças ouvindo, gente.
3: Picadura no sentido da picada.
6: Ah, graças a Deus.
3: Mas esses dias eu fui obrigado a matar um Zangão.
0: Que masculinidade essa, hein?
3: Mas tu sabe como é que eu matei?
0: Não.
3: Lança-chamas.
2: Que exagero.
3: Você matei com lança-chamas. Gratinei o Zangão.
6: Eu não sei.
2: Zangão virou um cascudinho.
3: Então tem uma raquetinha daquelas de matar mosquito?
2: Bacana,
3: tem, até tem, mas ela mata mosquito, não é mata Zangão.
7: Pega o Zangão?
3: Não pega no Zangão.
6: Dá-lhe bem,
3: não pega no Zangão. Não pega no Zangão.
6: O que que o Zangão disse pra abelha?
2: O que o Zangão disse pra abelha?
6: Pega no mel e balança.
0: Quê?
6: Pega no mel e balança.
2: É boa.
0: Boa.
3: É, tá
0: pra
3: bem.
0: As criançadas, né?
6: As criançadas, dia 9
3: em
6: Jaguarão. Estarei lá com o meu show.
0: É boa.
6: Fala me assistir.
3: E dia 10 no Fuga.
6: Dia 10 no Fuga com o meu show. Palhaço Maionese canta Renato Russo. E pro final do ano já estou preparando um novo show.
3: É qual?
6: Palhaço Maionese.
3: Canta Fagner.
6: Canta Lupicínio Rodrigues.
3: Lupicínio Rodrigues, ah, legal. Que legal.
7: Ah, dá uma palhinha pra gente aí. Uma do Lupicínio.
6: Claro, a terra.
7: Não, sem ser.
3: Ah, porra, Lelê. Deu a chance pro cara. 14 minutos para 7 desta noite de segunda-feira. O Neto Fagundes está aqui no Pretinho Básico com os produtos Calemba, Nego Velho, hambúrguer, linguiça e toda a linha de produtos Calemba, Nego Velho. 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
3: O que é que vem hoje?
2: Fala pessoal, tudo bem? Espero que sim. Quero colocar à venda através dos classificados do Pretinho um item um tanto quanto diferente dos anunciados.
4: Uma piscina.
2: Vendo um ofurô.
4: Ofurô inflável.
2: Ofurô inflável. Ou spa inflável. Ou jacuzzi externa. Ou como quiserem chamar.
4: Eu vi isso na casa de uma amiga e de um amigo meu uma vez.
2: É um ofurô inflável com estrutura Tritec resistente, montagem prática, sem ferramentas. 120 jatos air jet com efeito massageador. Aí, relaxante.
4: Minha mulher tava comigo, ainda bem.
2: Display multifunções com controle de temperatura.
9: Chegou a usar o jato?
2: Capa protetora e bomba de filtragem.
4: Cara, é muito legal isso aí, cara.
2: Ele está na caixa em perfeito funcionamento.
4: Vai virar cooler.
2: Por 3 meses.
4: E pô, pode é legal. Quanto tempo?
2: 3 meses.
1: Geliz camado.
4: Cerveja e gelo dentro, cara.
1: Ô, meu, pior que esse troço é muito massa.
2: Pode ir pra área externa. Tô pedindo 2.500.
1: Aí, Lelê.
2: Um novo custa entre 4 e 5 mil.
1: Aí, Lelê.
2: Ele tá em Caxias do Sul e eu posso enviar e combinar o frete.
1: Aí, Lelê.
2: Só mandar nesse
3: e-mail. Frete, Lelê. Ele manda, frete. Ele manda
1: pra ti, manda
3: o e-mail. Vamos lá pro nosso sítio, Lelê.
1: Nosso sítio.
3: Verãozinho agora, Lelê.
2: Ih, tu é tia?
1: Alô, maionese?
3: Por que?
1: Fala, Ricardo.
2: Que ele ofurou no sítio do cara.
4: Ô, cara, pior que... Sério, cara, a gente foi nessa casa, esse casal de amigos, eles até nem moram mais aqui. Eles moravam no tipo, segundo andar de um prédio, assim. Então, pô, tinha piscina, mas eles compraram, eles botaram, tipo, um deckzinho que eles tinham
3: sim,
4: aí.
3: Sim, sim.
4: Cara, eu olhei e falei, excelente. Isso aqui é um troço massa
3: aqui em casa. Claro, fica excelente.
2: O e-mail pra contato é ofuronopb@gmail.com. ofuronopb@gmail.com. Maionese! Você relaxaria tanto dentro de um desses que até esqueceria o que aconteceu com o Fetter. Ivan!
1: Fala, rei!
2: Já pensou em tomar um banho ali? Mestre!
10: Só com elas eu gostaria!
2: O que dá pra fazer dentro desse ofurô? Obrigada, guris, por mais essa oportunidade, diz a Maitê de Caxias.
3: Ele é plástico, borracha? Como é que é?
10: Não,
3: é plástico. Cara, qual é? Tem que ver só se a unha do Rafinha não furaria esse plástico.
6: Não, ou ia economizar água, né? Mas aí a gente bota cloro nesse ofurô.
4: Ele diz aí, deve dizer ali, né, a capacidade.
6: De dois a quatro adultos.
4: Não, cara, a capacidade de água, seus animal.
10: Mas aí tu mata um gordão, sai toda água.
4: Isso, bota meio litro de gordão.
3: O que diz ali a capacidade de litro?
4: Quanto?
11: 700. Não.
4: É.
11: 169.
6: E aí, Lelê,
2: quanto? 669
11: litros.
1: 669. É. Pô, mas isso aí. Ah,
2: tá legal. Tá legal. Responde, tu queria saber a capacidade, agora tu sabe. E aí?
4: Tá aí. Não, porque, por exemplo, numa casa que tem. Por exemplo, o Fred falou lá do meu sítio lá, a caixa d'água é de 500 litros.
1: Mas foi
4: matado. Então já dá mais dificuldade. Então já dá uma banho, caixa d'água de mais dificuldade pra encher. Não, lá é o poço, tal, mas é que é uma mão pra encher, velho.
3: Claro.
1: Mas isso aí, será que fizeram arte nesse negócio, não?
2: Que?
1: Será que macularis, hein?
2: Não, mas o furo é feito pra isso.
3: Não.
4: Pior que
3: o furo não,
4: cara.
3: É feito pra isso.
4: Que é feito. Meu sexo embaixo d'água é ruim, cara.
6: É isso aí,
3: vamos falar a verdade.
4: Sexo embaixo d'água é ruim, cara.
3: Bem como na praia, na beira da praia é ruim também.
2: Você, mas quem tem o furo a primeira vez, tu transa.
4: Vai me enterrar na areia.
6: Carinho, o furo quer furar.
2: Não, ninguém tem o furo sem transar.
9: Você ouviu os dois
2: pelo menos uma vez?
4: Transa antes, depois entra no furo.
2: É por isso que tá 2.500. Deve ter umas manchas.
4: Não tem mancha.
1: Tem mancha nenhuma. O pessoal dá uma zebra aí, se suja.
4: Não. Cara, o cara não quer mancha.
3: Aí o ofurô com água quente dá um sono.
1: E o tisquinho fica molinho, cara, não dá?
3: E murcha tudo.
1: Murcha tudo.
4: É, tiquinho fazendo sexo antes, ofurô depois, soninho.
1: Tiquinho vai lá pra coisa aqui, pro apêndice.
2: Fica parecendo um ornitorrinco.
6: Quem tem alergia é bom.
3: 9 minutos pra 7. Já voltamos com o Pretinho.
1: Não vai mesmo, né?
3: O Pretinho Básico volta já.
1: Não é pro nosso calibre.
12: 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É reprise.
3: Estamos de volta com Pretinho Básico.
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3: Com o Pretinho Básico, um minuto para sete deste fim de tarde de segunda-feira, 5 de outubro de 2026. Vamos fazer a escolha do craque do episódio. Eu demorei para voltar aqui porque eu tava postando o story que a gente gravou hoje à tarde ali no Fuga, chamando a nossa audiência querida. Pô, não deu para tu ir hoje, né, compadre? Não. Infelizmente.
2: Mas vou estar lá no sábado.
3: Vai estar lá no sábado com a gente, meu compadre.
18: De outubro aqui no Fuga.
3: Aí, tô postando agora então nos stories ali do arroba Real Feta, botei o link e compra aqui, sugiro que vocês façam o mesmo, para que a gente faça uma manobra conjunta.
2: Marcou todo mundo aí,
3: mas não marquei ninguém, cada um posta o seu. Cada um posta o seu.
2: O grupo tá fechado.
3: Vamos marcar todo mundo no post do Pretinho ali, sim, tá? Postado nos stories. Neto Fagundes!
2: Cara,
3: pode votar, por favor.
2: É pra votar? Eu quero antes só mandar um abraço carinhoso que foi mandado também pra ti, de Morro Reuter.
3: Pô, tive lá nesse final lugar, de semana, cara.
2: É um lugar espetacular.
3: Tá me devendo essa dica aí de onde ficar lá.
2: E o restaurante da tua família,
3: da Dona
2: fechou,
3: Carmen,
2: vai reabrir?
3: O Klaus House, mesmo?
2: Reabrir.
3: Pô, que legal.
2: Mas eu tive lá visitando, cara, faça isso, cara, menos de 100 quilômetros de Porto Alegre.
3: É lindo demais. Qualidade de vida.
2: Um lugar que eu depois vou mostrar pra vocês.
3: Lugar,
2: cara,
3: pra morar, hein? Lugar pra morar.
2: Morro Reuter, cara.
3: Morro Reuter.
2: Pessoal carinhosíssimo, assim. Muito legal. Cara, eu vou votar na produção. Vou votar
3: produção,
2: no
3: Rafa, né? Rafa Gomes.
2: Obrigado.
3: Né? Rafão Gomes.
2: Muito obrigado.
3: E tu, Rafão Gomes?
2: Eu vou votar em ti, Alexandre.
3: Por quê?
2: Eu gostei de como tu atuou no programa. Funciona assim a votação, não funciona?
3: Funciona.
2: Desculpa te interromper, cara. Hoje é aniversário de 15 anos da Helena, minha sobrinha, filha do Paulinho.
3: Belíssimo nome.
2: Da Renata.
3: Lindo nome.
2: Vai dar nome, né?
3: Nome da minha avó.
2: Cara, eu tenho um carinho muito especial por essa sobrinha aí. Tá fazendo 15 anos, cara. Parece que o mundo fez assim, ó. Vum. Agora ela tava na barriga da Renata e agora tá aqui 15 anos, cara. Beijo bem carinhoso pra minha sobrinha.
3: Coisa linda. Obrigado pelo voto. Obrigado pelo voto, Gomes. Lelê, vota em quem?
19: Puta, eu tava pensando aqui, cara, porque eu me perdi no raciocínio.
3: É, Lelê.
19: Quer um tempinho?
20: Eu fui expulso, né? Quando
3: quer
20: eu falei isso.
3: Não, pensando, é que ele nunca enreda, tu sempre enreda.
20: Ah, ele nunca enreda.
3: Não, nesse sentido, nunca enreda.
20: Ah, ele nunca enreda.
3: Nesse
2: bem
3: sentido
2: que o
3: do
2: Joia
3: voto.
2: Rara fala que o Lelê, que bagunça.
19: Me lembrei.
3: Lelê, tu quer um tempinho a mais pra pensar?
20: Claro.
3: É, tá,
20: Lelê, se quiser buscar um café e voltar, fica bom.
19: Eu já tomei meu café no final pra ir.
20: Então pega um pra mim,
3: né? Rafinha, quer votar em quem?
20: Eu quero ser o último.
3: Não, tu não vai ser o último.
20: Então eu vou votar agora.
3: Cara, eu fico tão dividido nessa hora.
2: Recomendo o remédio.
3: Fico tão dividido nessa hora.
20: Em querer me abraçar e me dar um soco ao mesmo tempo.
3: Não, em te jogar ou a máquina ou a caminhonete aqui. Essa caminhonete.
20: Os adultos amam essa.
3: Olha aqui que linda essa caminhonetona da rádio aqui. Olha aqui. Oh, hein? Olha aqui.
20: Duas pessoas podem ganhar o craque do programa hoje, eu e o Neto. Eu vou votar no Neto, que eu não quero ganhar.
2: Óbvio.
3: Mas, baita, cara,
2: obrigado.
3: Como é que quando tu deita a cabeça no teu travesseiro de noite? É maravilhoso, aliás, de pena de ganso, espetacular.
20: Tu também usou? Tu também usou ele.
19: Eu preferia de baba. Melhor
2: eu preferia
3: de baba.
20: Daí troca a fronha, né, Lelê?
3: Não, ele fica na pena mesmo.
20: Ah, na pena mesmo. Mas enfim.
3: Deixa no chorra,
19: filho. Às vezes eu sou muito fraco, quando eu vou lá, eu não durmo.
20: Faz fogo, né?
2: Mais o que fazer.
3: Aliás, trouxe. Tinha um negócio que tu ia trazer pra mim, não trouxe?
20: Não
3: trouxe.
2: Ah,
3: então é amanhã. Vai trazer amanhã. Tá bom. Obrigado.
20: É... Mas votei no Neto.
3: Votou no Neto. Bom, Neto obrigado. Fagundes votaria em quem? Não, já votou. Votou no... na produção. Rafa... Sky, desculpa. É que eu fiquei um pouco Sky. Agora...
2: E eu votei em ti.
3: E tu votou em mim. E tu, Ivanzinho, vai votar em quem?
1: Eu quero votar no Leandro e quero mandar um parabéns para um amigão nosso de aniversário quem? Hoje. Maurício Trilha.
3: Ô, oh, Maurício oh, Trilha.
1: Produtor dos shows do Pretinho Básico. Aniversário do Gordão hoje.
20: Parabéns.
1: Então, um beijo no coraçãozinho dele. Pai do Roberto, ele que é um Mas grande amiga. Ser humaninho, e um beijo no coração do Maurício Trilha.
2: Caco Pacheco tá de aniversário hoje também.
3: Grande figura! Grande Caco Pacheco.
20: Ah, o vocalista do Kiss também hoje, não?
1: Ah, tu merece
2: apoiar. Não, é o qual deles?
3: Decide-se. É.
19: Brian Johnson hoje?
3: Aham.
19: Uh-huh. Ô, oh, querido.
3: Isso aí.
1: Ele gritou ainda. Né?
3: Só me lembrem aqui a contabilidade.
1: Cara, o Neto tem um.
3: O Neto tem um, tu tem um, eu tenho um.
20: Tu tem dois.
2: O Lelê ainda não votou.
3: Eu tenho dois? Tu
1: tem dois. Não, o Lelê não tem dois, cara.
20: O Fetter tem dois.
3: Não, eu tenho dois.
1: Não, o Leandro, cara.
20: Quem é que votou no Fetter?
2: Eu.
20: O Gomes. Então tem um.
2: Exatamente isso.
3: Cara, tu viu como é, cara?
20: Não, não tem um.
1: Não é, falta o Lelê.
20: E o Lelê tem quantos?
1: O Lelê não votou. Só tem um voto.
3: Vai votar em quem, Lelê? Agora fazendo uso.
19: Lembrando agora. Lembrando
3: o último, busquei. Né?
19: Busquei. Tu faz uso? Eu acho que a produção foi extremamente competente no momento em que teve a dúvida do Richard Gere.
3: Certo.
19: E ela foi lá e buscou o print.
2: E não só isso. O Luiz Fernando, nosso ouvinte, me mandou o print e disse, cara, tu tá certo. Eu mandei no grupo do Pretinho.
3: Coisa boa ouvir isso, né?
19: Esse tipo de agilidade da produção me pega.
20: Só um pouquinho. Quem falou que teve o Richard Gere fui eu. Porque foi o dia do meu aniversário e o grupo
3: e aí a produção...
20: Pra acertar o Leão!
19: Não, a questão é... Posso votar, Vinha?
3: Só um pouquinho, Lelê, mas só pra gente fechar essa questão. Quem foi buscar a confirmação da informação que tu trouxe brilhantemente foi a produção.
20: 70 anos do grupo
19: RBS. É que justamente assim, ó... Ele cometeu a falha contigo.
20: Quer ouvir o after?
19: Ele cometeu a falha contigo.
20: É verdade, Lelê. Obrigado pela recordação.
19: Só que ele corrigiu a falha.
20: Lelê, faz o que tu quiser
19: aqui no programa.
20: Vou voltar na produção. Se quiser assar um churrasco aqui... Se eu for expulsar...
19: E os destaques foram muito bons também hoje.
3: Lelê, pode voltar agora, por favor.
20: Deveria expulsar o Lelê.
2: Ele votou em mim.
3: Ah, votou na produção, perdão. Perdão, eu também. Neto Fagundes, te peço desculpas.
20: Não, é possível.
3: Mas hoje o meu voto, pelo mesmo motivo do Lelê, vai também para a produção. Mesmo voto que tu te acompanha no voto.
2: Muito obrigado.
3: Rafael Gomes é o... craque do episódio.
19: E o Rafinha, só ele ou o Neto poderiam
20: votar. Não é típico do programa.
3: Quantos votos teve o Rafinha?
20: Nenhum nessa vez.
3: Um?
20: Nenhum.
3: Quem que votou no Rafinha? Ninguém votou no Rafinha.
20: Vai, um erro absurdo.
2: Vocês são tudo louco. Absurdo. Eu dedico ao Richard Gere.
3: O prêmio, o troféu.
2: Eu vou entregar pra ele.
3: Muito bem.
2: Ele tá vivo.
1: Ao saudoso Richard Gere.
3: Ele tá vivo, cara. Muito obrigado pela sua audiência. Você que se diverte com o Pretinho Básico de segunda a sexta, 1h06 da tarde, ao vivinho. Nós vamos voltar amanhã, 1h da tarde. Volte conosco. Tenha uma excelente noite de segunda-feira. Um abraço, boa noite. Tchau!
2: Vai pro olho.
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3: Na Atlântida e todo mundo tá ouvindo, é a melhor vibe do FM na rádio das nossas vidas. Tô chegando com o Dreadlocks desse domingão e muita música boa pra gente, reggae music na veia pra fazer a cabeça e ficar legal nesse finalzinho de domingo e iniciar tua semana numa boa, numa relax, numa tranquila, numa boa, como diria o mestre Tim Maia. 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
2: Atlântida e todo mundo tá ouvindo, é a melhor vibe do FM na rádio das nossas vidas, fechando o Dreadlocks desse domingão. Dreadlocks vai ficando por aqui e volta em drops na nossa programação, pingos de reggae na nossa programação durante a semana. Te desejo um bom restinho de domingo e que a semana comece repleta de energias positivas. Roots! Semana que vem a gente se fala, valeu, tchau!
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